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0: 22h10.
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0: bem.
1: Vejo que nós temos o mesmo dom.
0: Dom? Desde quando você segue um dom?
1: Nós percebemos mais do que os outros. Nós sentimos mais do que os outros. Nós enxergamos com todos os sentidos.
0: Ah, pode ser.
1: Gostaria de ganhar um presente?
0: O que é?
1: É um pedaço de um livro. Um livro que eu não encontrei por aqui. Por isso, eu estou escrevendo.
0: Fala sobre o quê?
1: Ah, sobre tudo.

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2: Nós estamos vivendo um tempo onde parece que a vida de muitos é um mar de rosas. Olhando, parece que não sentem dor, parece que não sentem medo, parece que não atravessam por desafios. Ainda mais hoje, com esse negócio de rede social, Instagram, Facebook, temos que mostrar às vezes coisas que nós não somos para satisfazer o ego de algumas pessoas. Mas Deus é aquele que conhece o nosso deitar, é aquele que conhece o nosso levantar. Ele conhece as nossas dores, as nossas tristezas e as nossas mazelas. Deus é aquele que nos enxerga por dentro e por fora. Ele sim conhece os nossos bastidores.

0: 22h40.
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isso? Eu não estou entendendo. Por que vocês me trouxeram aqui? E me disseram, fica calmo, nós vamos te levar até o mestre.

0: 22:56.
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1: 23 horas e 3 minutos. 23 horas e 3 minutos.
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1: Aleluias. Glória a Deus. Glória a Deus. Glória a Deus. E havia fome naquela terra, como da primeira fome nos dias de Abraão. Por isso foi Isaac, Abimeleque, rei dos filisteus em Gerar, e apareceu-lhe o Senhor e disse: não desças ao Egito, habita na terra que eu te disser, peregrina nesta terra e serei contigo e te abençoarei. Sentem-se, por favor. Vou ser muito breve. A obediência tira os nossos olhos da crise e coloca em Deus. Havia fome na terra. Isaac então está decidido fazer o que já tinha visto ser feito. Seu pai fizera assim, foi para o Egito, mas o Senhor lhe aparece e lhe disse: não desças ao Egito, habita na terra que eu te falar. E o Senhor lhe diz ainda: fica firme neste tempo difícil, peregrina nesta terra. E aí o Senhor lhe faz algumas promessas, algumas garantias são colocadas pelo Senhor, apresentadas ao Senhor, pelo Senhor. E o Senhor diz assim: serei contigo. Deus está dizendo: tem uma crise grande, tem fome na terra, mas eu estarei com você. O que o Senhor está dizendo para você, para mim e você nesta noite é: independentemente da luta que você passa, do problema que você enfrenta, da crise que você enfrenta, fica firme que eu estarei contigo. Tudo que nós precisamos é da presença de Deus. Porque ainda que seja deserto, ainda que seja um tempo muito difícil, mas se nós temos a presença do Senhor, nós temos tudo que nós necessitamos. Serei contigo. Quem tem a garantia da presença de Deus não precisa de mais nada. E todos aqueles que um dia confessaram a Jesus como Senhor e Salvador das suas vidas, receberam, se tornaram templo de Deus, habitação do Altíssimo, morada do Espírito Santo. E o Senhor diz: eu serei contigo todos os dias da tua vida. Nunca, jamais te abandonarei. Você tem alguém aqui para dar um glória a Deus bem forte? Ainda que você não esteja ouvindo nada de Deus, ainda que você não tenha nenhum sinal, mas você tem a certeza de que Deus é contigo, habita dentro do seu peito. Diga: Ele é o meu pastor. Diga isso para o Senhor é o meu pastor. Portanto, diga, portanto, nada. Você pode completar, por favor? Nada o quê? Então dê um glória a Deus bem forte. Absolutamente nada te faltará. O Senhor suprirá todas as suas necessidades. Uau! Serei contigo. Eu vou estar com você, mas ele ainda diz mais: e te abençoarei. Isto é, pode estar chovendo canivete, pode estar maior inundação, pode estar maior dilúvio, pode estar maior guerra, eu serei contigo e te abençoarei. Preste atenção, por favor. Nossa obediência decreta o futuro da nossa posteridade. O Senhor diz: e te abençoarei, mas abençoarei também a tua posteridade, porque a ti e a tua descendência darei todas estas terras. Todas elas. Ele está dizendo: meu filho, você não precisa fugir da guerra, você não precisa ir para o Egito. O Egito não é seu lugar. Todas estas terras eu te darei. O que nós precisamos é o empenho de Deus, é a palavra de Deus, independentemente do ambiente, independentemente da crise, independentemente da luta, independentemente das guerras que você enfrenta, independentemente das oposições que você enfrenta, independentemente se você tem recurso ou não, se está desempregado ou não, se tem saúde ou não, eu serei contigo e te abençoarei. Diga comigo, nossa obediência. Vamos mudar. Diga assim: minha obediência decreta o futuro da minha descendência. Que é isso? Que você entendeu aí? Diga assim: a minha família será abençoada, a minha descendência, os meus filhos, netos, bisnetos e gerações seguintes serão abençoados por causa da minha obediência a Deus. O obediente está fazendo um favor para a sua geração futura. E diz assim: e multiplicarei a tua descendência como as estrelas dos céus, e darei à tua descendência todas estas terras. Quando você obedece, você recebe uma unção de conquista, que libera bênção sobre a sua vida, que libera bênção sobre a sua posteridade. Eles serão, preste atenção, tem muita gente aqui, e tem muita gente por aí na cidade que ainda nem conhece a Jesus como seu Salvador, mas que está vivendo das bênçãos que foram plantadas, semeadas por causa da obediência dos seus pais. Tem gente que está sendo abençoado por causa dos pais espirituais, está sendo seguro, está sendo mantido, está sendo guardado por causa da fidelidade dos pais. Você pode dar um glória a Deus? Diga comigo assim agora: minha obediência é semente de bênção para as nações da terra. E diz assim: por meio dela serão benditas todas as nações da terra. Nós somos aqui no Brasil abençoados por causa da fidelidade de Abraão, por causa da fidelidade de Isaac, por causa da fidelidade de Jacó, e daí vem o Messias. Nós somos abençoados por causa deles. Dê um glória a Deus. E ele disse: porque Abraão obedeceu minha voz e guardou meu mandamento, os meus preceitos, os meus estatutos e as minhas leis. O que é que Isaac faz? Assim habitou Isaac em Gerar. Isso é, não mudou nada, está tudo seco, mas ele mudou o coração dele, a atitude dele mudou, o coração mudou, o Senhor me falou. E ele disse que independentemente do que eu estou enfrentando, ele me disse que vai me abençoar, que ele será comigo, e eu creio nisso. Então ele sossegou a alma. Quando você sossega o seu coração na presença de Deus, Deus toma os seus problemas, e esses problemas se tornam problemas de Deus. E quem mexer contigo está mexendo com Deus. Oh, canachorakandanai, amanachoranda. Deus está dizendo, quando você decide obedecer, sossegar o coração, está dizendo: o seu problema agora não é seu, o seu problema é meu. Quem cuida de você sou eu. Você pode dizer de novo: o Senhor é meu pastor e nada me faltará? Aleluia. A obediência, diga comigo, a obediência nos impulsiona a semear. O que Isaac fez? Semeou naquela terra. Ninguém teve coragem de semear, ele semeou. Porque quando Deus fala, como diz o Tabaréu, Deus a garante. Deus garante. Quando nós ouvimos a voz de Deus, a gente não precisa temer nada, a gente só precisa semear, a gente só precisa se levantar. Amém? Amém? Você dá uma glória a Deus? E diz aqui: e semeou Isaac naquela mesma terra, e colheu naquele mesmo ano 100 por 1. Diga: 100 por 1. Porque o Senhor o abençoava. Olha aí para o chão onde você está aí, olha aí. Imagina assim a terra lá, sequinha assim, não tem água, não tem nada, está tudo seco. Tem essas diferenças aí do piso, imagine isso aí, a terra rachada de tanto sol. E o cara vai e começa com, ó, furando ali, cavando e jogando semente, crendo: Senhor, muito obrigado, porque eu não dependo se o sol vai ter sol ou não, se vai chover ou não, eu só dependo da tua palavra. Eu vou agir conforme a tua palavra e o resto é com o Senhor. Quem vai te dar a colheita é Deus, quem vai te abençoar é Deus, quem vai mudar as circunstâncias é Deus. Então diga para quem está dizendo assim: para de murmurar. Vou repetir, olha para quem está do seu lado e diga: para de murmurar. Tem até uma música, né? Murmurador lá no céu não entra não, não entra não, não entra não. Murmurador lá no céu não entra não. Tem ou eu inventei agora? Deve ter, deve ter. Que não entra, não entra. A obediência nos impulsiona a semear, mas a obediência também nos libera para prosperar. Semeou! E Deus manifestou sua glória. Chega aqui, vem cá. Ele trabalhou numa empresa de móveis aqui, Celeste Móveis, por muitos anos, mais de 10, 17 anos, fazendo móveis. Não foi gerente, foi gerente, nada disso. Marceneiro. E depois aconteceram muitas mudanças, o proprietário, o empresário faleceu e tal, a mãe assumiu e ele ficou firme ali junto com os outros, trabalhando e tal, tal, tal, fiel. E chegou um momento que Deus simplesmente passou essa empresa para ele. Escuta aí. Você sabe para quem ele quis fazer o primeiro móvel depois que ele assumiu? Para quem? Para mim. Eu não pedi nada. Pedi? Nem fiado, não fui lá. Ele, Deus colocou no coração dele, assim: eu quero semear na vida do senhor, eu quero fazer um móvel na sua casa. Eu fiquei todo constrangido, não foi? E ele chegou lá em casa e ficou aquele negócio, eu enrolando ele, não querendo levar e tal, até que um dia ele me apertou e nós marcamos, eles foram, ele e a esposa, foram lá em casa. E aí eu falei assim: eu vou escolher uma coisa aqui mais barata e tal para ele fazer, porque a gente fica constrangido, né? De deixar Deus usar, né? É. E aí eu: não, o que o senhor quiser. Foi: meu filho, estou precisando de tudo aqui. E aí, como é que chama aquele móvel?
2: Home.
1: Um home. Pronto. Então faz esse home aqui. Aí ele fez. Foi o primeiro móvel, antes de vender para qualquer outro, antes de fazer para qualquer outro, ele fez para os pastores dele. E Deus está colocando a mão. Hoje, está frequentando os restaurantes bons. Hoje eu cheguei num restaurante para levar Lucas, que estava conosco, para almoçar conosco e tal. Chegou lá, está lá o bichinho sentadinho, mas a mulher falou: olha como é que está ousado. E aí eu ia sentar numa outra mesa, depois Deus me dirigiu para sentar com eles. Sentamos ali, eles já tinham até terminado de almoçar, e ficaram conosco, batemos papo, tal, tal, tal. Aí ele me falou assim: agora, apóstolo, eu estou abrindo uma loja em Itabela, porque eu quero colocar o expositor, né? Eu quero colocar os móveis ali, que Deus está abrindo portas, eu estou fazendo muitos móveis para Itabela. Uau! Pode aplaudir e glorificar Jesus. 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Deus te abençoe. E o cabra é bom. Comprou hoje até uma bermuda assim, que eu fiquei sem essa cor aí, não sei não. Deixa pra lá. A obediência nos libera para prosperar. E engrandeceu-se o homem, e ia enriquecendo-se, até que se tornou muito poderoso. Você acha que Deus vai fazer isso na sua vida? Você que vive numa guerra com enfermidade, Deus vai te dar saúde. Você vive numa guerra de desemprego, Deus vai te dar emprego e vai te honrar nesse trabalho, nesse negócio, nesse investimento. Eu tenho profetizado há muito tempo que Deus está levantando grandes empresários no nosso meio. Se você tem chamado para essa área, meu filho, pode entrar dentro, porque Deus vai fazer coisas maravilhosas. Você vai poder empregar muita gente, abençoar muita gente em nome de Jesus. Tem alguém aqui desse povo aqui assim? Ok. Agora preste atenção. As bênçãos de Deus sobre nós não são garantias de que não enfrentaremos oposição. O Senhor diz: eu sou com você, fica nessa terra. E ele mandou semente para dentro e produziu loucamente, absurdamente. Mas depois vieram as oposições. Veja só, toda prosperidade, casamento abençoado, atrai inveja, ciúme, um bocado de oposição. Em tudo, Deus te abençoou, o negócio andou, as coisas funcionaram, vem oposição. Toda prosperidade atrai inveja, perseguição e todo tipo de oposição. Isso é sinal que o negócio está bom para você. Por isso que o inimigo está levantando. Porque diga comigo, não se joga pedra, diga, em árvore que não dá fruto. Se estão incomodado com você, preocupado com você, é porque a bênção de Deus está sobre você. Às vezes você não está nem percebendo, mas o inimigo já viu quem você é. O inimigo sabe, os nossos inimigos sabem aonde iremos, aonde chegaremos. Por isso que eles se levantam, para tentar nos retaliar, para tentar nos impedir. Mas a quem Deus abençoou, não adianta amaldiçoar. Oh, aleluia! Possui ovelhas, bois, muita gente, seu serviço, e os filisteus ficaram com inveja. E aí eles se levantaram contra ele. Todos os poços que o servo de seu pai tinha cavado nos dias de seu pai Abraão, os filisteus entulharam, encheram de terra, de todo tipo de sujeira, de lixo. E depois Abimeleque foi clamando: só sai da minha terra, não quero você aqui mais. Saia desse território. Adianta o inimigo expulsar se Deus te deu o território? Se mandar sair, o território vai ampliar. Você pode dar um glória a Deus? Porque aonde pisava a planta dos pés de Isaac, Deus dava o território a ele. Glorifica o Senhor bem forte, por favor. Então, esta é a hora da perseverança. A hora da luta, a hora da guerra, é a hora de você perseverar. Isaac simplesmente sai dali e vai cavar um poço aonde no passado, o local onde era um poço que seu pai tinha feito. Ele foi desentulhar aquele poço, tirar todo o lixo dali. E a água voltou a jorrar. E aí os inimigos vieram e arrumaram confusão. Os meninos já falaram aqui os nomes dos poços. Ele largou o poço. O que você faz? Se levantarem contra você para te tomar o poço? Não é o osso não, irmão, é o poço. Vai ficar deprê? Vai ficar choramingando? Vai pular na carne e sair no tapa? Vai sair fazendo loucuras? Simplesmente cave outro poço, porque quem te deu a graça de achar um, vai te dar a graça de achar muito mais, porque tem promessa, tem vigência de promessa sobre a sua vida. E o apóstolo Paulo nos dá um conselho em 1 Coríntios 15, 58. Portanto, meus irmãos, sede firmes. Olha para quem está do seu lado e diga: seja firme, constante e sempre abundante na obra do Senhor, sabendo que o vosso trabalho não é vão no Senhor. A hora da luta, não é? Eu estava indo tão bem, estava prosperando, aí o inimigo levanta contra mim e tal, aí fica deprê, fica caidão, para de aparecer na igreja, para de ir para a célula. Não é? Fica mal-humorado, fica amargo. Tiago 4,7 tem um conselho: sujeitai-vos a Deus e resisti ao diabo, e ele fugirá de vós. Não é para correr do cão não, é para ficar firme, que ele vai fugir de você. Isso é perseverar. Perseverar é suportar. Bem-aventurado o homem que suporta a tentação, porque quando for provado, receberá a coroa da vida, a qual o Senhor tem prometido aos que o amam. Tiago 4,12. E um poço, você já percebeu, tinha muita importância naquela época. Como naquelas terras chuva caía somente no verão, era necessário um poço para obter água para o povo, para os animais e para as plantações. O poço também era muito importante na época das guerras. As guerras eram feitas geralmente no verão e um poço próximo ao arraial seria indispensável. Isaac enfrenta, ele supera três níveis de luta. São três poços. O primeiro foi falado, Ezequiel, e é o que fala da contenda. O segundo, para a gente poder correr aqui, o segundo é o da inimizade, Sitna. Inimizade, ódio, obstáculo. Você vai vencer todos esses obstáculos, tudo aquilo que se levanta contra a sua vida em nome de Jesus, contra a sua herança, sua casa. Aí depois ele consegue um terceiro poço. Ele sai dali e ele vai para Reobote, que quer dizer, aí ele diz assim, porque agora nos alargou o Senhor, porque aí deixaram ele em paz. Depois subiu para Berseba. Primeiro ele estava em Gerar, Gerar significa pernoite. Aí ele sai desse local de passagem rápida e vai para Berseba, que quer dizer lugar de cumprimento de promessas. Isaac queria ir para o Egito, Deus não permitiu e mandou que ficasse em Gerar. Isaac aprendeu a obedecer, semear e perseverar. Agora estava pronto para receber todas as bênçãos que Deus tinha prometido a seu pai Abraão. E apareceu-lhe o Senhor naquela mesma noite e disse: eu sou o Deus de teu pai Abraão, não temas, porque eu sou contigo, abençoar-te-ei e multiplicarei a tua semente por amor de Abraão, meu servo. As bênçãos de Abraão estavam também sobre a vida daqueles, ou estão também sobre a vida daqueles que aceitam a Jesus Cristo como Senhor e Salvador. Gálatas 3:29, sois de Cristo, então sois descendente de Abraão e herdeiros conforme a promessa. Se Deus prometeu a Abraão prosperá-lo, se Deus prometeu a Abraão abençoá-lo, o Senhor tem a mesma promessa, porque você está debaixo desse mesmo manto de bênção, de conquista. E o que, que Isaac faz? Edifica um altar ao Senhor. Construiu um poço em Reobote. Não contenderam mais. Teve paz. Ele levanta um altar, oferece culto ao Senhor. Isaac era um adorador. Glória a Deus. Ele edificou um altar ao Senhor. Buscai primeiro o reino de Deus e a sua justiça. Em primeiro lugar, ele foi adorar e invocar o nome do Senhor. Preste atenção, eu quero concluir. Quando obedecemos, quando semeamos como consequência da obediência e andamos com os olhos na promessa, erguemos altares ao Senhor. Agora preste atenção. Os nossos inimigos contemplam a nossa vitória e temem. Os meninos ilustraram aqui. Daqui a pouquinho, Abimeleque, juntamente com Ficol, príncipe do seu exército, foram até Isaac. Isaac perguntou: o que vocês vieram fazer aqui? Vocês me tocaram da sua terra? E eles disseram: nós viemos aqui para fazer uma aliança contigo. Estavam com medo de Isaac. Na verdade, o inimigo tem medo de você. Demônios não se multiplicam, discípulos se multiplicam constantemente. E uma ovelha curada, feliz, em paz, alegre, ela é muito poderosa na terra, porque ela se multiplica constantemente. Louvado seja Deus. O inimigo não quer que você saiba quem você é em Deus, porque o dia que você descobrir quem você é em Deus, nada nesta terra te para mais, nada nesta terra te detém mais. Seja que luta for, que problema for, você fica firme, porque os seus olhos estão no Senhor, porque você sabe quem você é em Deus. Os inimigos reconheceram que Deus era por Isaac, e eles falaram: não nos faça mal, e deixe-nos ir em paz. Agora tu és o bendito do Senhor. Os inimigos reconhecerão que você é o abençoado de Deus, o protegido de Deus. Você recebe essa palavra? Então lhes fez um banquete, comeram e beberam, e levantaram-se de madrugada e fizeram uma aliança. E depois Isaac os despediu em paz. Agora olha que coisa linda. Deus sela a vitória de Isaac dando-lhe um novo poço. Os inimigos vêm, reconciliam-se com ele, enquanto os inimigos estavam ali, que agora deixaram de ser inimigos, vêm por medo de Isaac, vem por ter que admitir que Isaac era abençoado por Deus, que Deus era com ele. E as pessoas querem estar perto daqueles que são abençoados por Deus, as pessoas querem estar perto daqueles que têm aliança com Deus. Portanto, você será cercado por milhares de pessoas que quererão estar perto de você para serem abençoados por causa das bênçãos de Deus que vêm sobre a sua vida, refletirão na vida deles, respingarão na vida deles, em nome de Jesus. Se alguém recebe, se expresse no nível da sua fé. E depois que ele chegou em Berseba, Berseba significa lugar de cumprimento de promessas. E naquele mesmo dia, vieram os servos de Isaac e anunciaram-lhe acerca do poço, de um poço que tinham cavado, e disseram: temos achado água. E chamou Seba, por isso é o nome daquela cidade até hoje, Berseba, até ao dia de hoje. Há um poço cavado por Deus, que é sua herança, e desse poço jorra águas vivas, jorra alegria, jorra liberdade na presença de Deus, jorra avivamento, jorra dons espirituais, jorra visões, sonhos, jorra cânticos novos, jorra palavras proféticas, jorra palavra de sabedoria, dele flui o Espírito Santo de Deus. Aleluia. Se coloque em pé, por favor. Vai ter paz, diga, vai ter paz. Vai ter graça de Deus. Diga: tudo o que eu preciso é a presença do Senhor. Nós temos um poço aqui jorrando água. Ele tem uma simbologia, um significado espiritual, um significado profético. Será assim na sua vida. Os entulhos serão retirados. Você verá um poço jorrando água. Mas Deus lhe dará um novo poço, e dentro de você já flui um poço da água da vida. Do teu interior fluirão rios de águas vivas. É o Espírito de Deus na sua vida. Mas eu quero dar oportunidade para você tocar nessas águas como um sinal profético de um poço limpo, de um tempo novo, de conquistas, de bênçãos sobre a sua vida, sobre a sua casa, sobre a sua geração. Coloque a mão como quem recebe. Todos os seus inimigos serão derrotados e humilhados. Todos que lutam contra você serão destruídos e morrerão. Se você procurar seus inimigos, não os achará, pois eles terão sido desaparecidos. Eu sou o Senhor, o Deus de vocês, e eu os seguro pela minha mão e lhes digo: não fiquem com medo, pois eu te ajudo. O Senhor Deus diz ao seu povo: você é pequeno e fraquinho, mas não tenha medo, pois eu, o Santo Deus de Israel, sou o seu Salvador e te protegerei. Farei com que você seja como uma máquina de debulhar trigo, que tem pontas de ferro novas e afiadas. Você passará sobre os montes, eles virarão pó, e as montanhas ficarão como palha. Você os jogará para cima, o vento os levará, e a ventania os espalhará. Então você ficará alegre, porque eu, o Senhor, sou o seu Deus, e você louvará a mim, o Santo de Israel. Eu te abençoo, eu te abençoo com bênçãos nas regiões celestes em Cristo Jesus. Te declaro fortalecido, declaro cura. Muitos constatarão nos próximos dias, a partir de agora, que foram visitados pela glória de Deus, com curas, sinais, maravilhas, suas guerras vencidas, em nome de Jesus, amém, e graças a Deus. Deus te abençoe, vá em paz e vitorioso, em nome de Jesus.

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1: Vinte e três horas e 34 minutos.
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0: Alleluia. Gesù risuscitò. E un dia o veremos como Ele é. Ele está vivo. Sim. Jesus está vivo.
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0: 23:50.
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0: 1:17.
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0: 3 horas e 7 minutos.
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0: 3:51.
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0: 4:16.
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3: 5:01.
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0: 5:14.
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1: 5:42.
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0: 5h59.
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0: 6:15.
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2: 6 horas e 31 minutos.
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0: Grande demais essa coisa.
1: Muito bom dia, são 7 horas mais 2 minutinhos, nós estamos começando o programa Sábado com Deus, um oferecimento aqui da rádio 104,9, costume do cachimbo, diz que põe a boca torta, antes eu era 106,9, agora é 104,9. Muito bom dia para você que está nos ouvindo, muito obrigado pela a sua participação aqui nessa manhã. Nós estamos com uma nova etapa, né, da programação aqui. O Genilson, ele fez uma mudança, né, ele propôs uma mudança, e a partir de agora, cada sábado, cada final de semana, um de nós vai estar apresentando a programação, tá certo? Eu queria, antes de qualquer coisa, fazer uma oração nessa manhã, invocando o nome do Senhor, para que ele possa nos conceder a graça, para que tudo aquilo que nós viemos a fazer aqui seja feito para a glória e para o louvor do seu nome. Amém? Eu queria te convidar a fechar os seus olhos, você que pode, e orar e falar com Deus, pedir ao Senhor que nos dê um dia abençoado. Amém? Bendito Deus, soberano Pai, Senhor dos céus e da terra, te rendemos graça nessa manhã de sábado, Senhor, ó Deus, em que nós nos encontramos aqui nesta emissora, Senhor, ó Deus, com um propósito no nosso coração, que é de trazer uma palavra, Senhor, ao coração daqueles que nos ouvem, e trazer também, Senhor Deus, um pouco de alegria, trazendo, Senhor Deus, músicas que, ó Deus, engrandece o Teu nome e que edifica a nossa vida espiritual. Portanto, eu quero Te pedir que nessa manhã o Senhor ordene a Tua bênção sobre nós, que cada um daqueles que estiverem, ó Deus, do outro lado, ouvindo essa programação, eles possam ser tocados pelo Senhor, que a Tua palavra encontre, Senhor Deus, o coração dessas pessoas. Eu não sei, ó Deus, como se encontram os nossos ouvintes, eu não conheço as dificuldades de cada um, mas o Senhor sabe, o Senhor conhece, e eu Te peço então, que em nome de Jesus, o Senhor venha nessa manhã trazer um bálsamo, Senhor Deus, trazer um renovo, uma alegria, um tempo de esperança para a vida de Teus filhos. Eu Te peço todas essas coisas, agradecendo em nome de Jesus. Amém. Eu queria agora colocar os nossos apoios culturais e logo em seguida nós vamos estar ouvindo uma canção, tá certo?
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5: Estamos de volta, são 7 horas mais 13 minutinhos. Fernando Jerônimo dos Santos Júnior nasceu no dia 24 de março de 1973, na cidade de Aracaju, Sergipe. E ele hoje é pastor evangélico e também cantor. Vamos ouvir com Fernandinho, único.

no ano da morte do rei Uzias, Isaías viu o Senhor sentado em um alto e sublime trono, e os serafins clamavam uns para os outros, e eles diziam: Santo, Santo, Santo é o Senhor dos exércitos.

0: É isso aí, é isso aí. Bom dia. 7h20. Nós acabamos de ouvir Fernandinho. Eu queria mandar um abraço especial nessa manhã para um ouvinte também muito especial. Ele, no ano de 2015, eu fiquei conhecendo uma família que na época, na ocasião, me acolheu quando da minha nomeação para a cidade de Ilhéus. E ali eu fiz uma amizade muito grande com um jovem contrabaixista, e esse moço se tornou um dos grandes amigos meus. Aí depois o tempo passou, ele foi embora para o Rio Grande do Sul, agora está de volta à cidade de Ilhéus, esteve em contato comigo ontem e disse ele que estaria ligado aqui na programação hoje. Então eu quero mandar um grande abraço para o Del, para a sua mãe, a nossa irmã Marlene. E também para as suas irmãs. Que Deus possa estar abençoando rica e poderosamente a sua vida. Amém, Del? Que Deus te dê graça, que você permaneça firme nos caminhos do Senhor, que você volte a tocar esse instrumento aí para a glória do nome do nosso Deus. Quero também mandar um abraço especial aqui para meus filhos, Ana Carolina, Lucas Lopes e Matheus Lopes, que estão lá. A Ana Carolina está no Espírito Santo, na cidade de Castelo. E os dois, Mateus e Lucas, estão lá em Betim, Minas Gerais. Um abraço para vocês, que Deus abençoe o dia de vocês, tenha uma semana abençoada. E agora eu queria dar uma oportunidade aqui para o Mário Miguel. Ele vai estar mandando um abraço aí para a família dele, a tia dele, que chegou de São Paulo, tá aí, veio visitar o pai. E ele está aqui todo empolgado. Aproveitar e mandar um abraço para o Zé Carlos também, para a Vera. Para sua família, viu, Zé? Para sua família, Vera, que Deus nos dê um dia abençoado. E tá aí, Mário Miguel. Manda ver.
1: Bom dia, bom dia, bom dia. Eu venho aqui mandar um abraço pra minha tia. Tia Vana é meu tio. Tio Guto é minha mãe, meu pai. Te amo muito.
0: Glória a Deus. É isso aí, Miguel. Que Deus abençoe a sua família. Miguel, esse menino, eu gosto demais dele, ele sabe disso, a gente brinca o tempo inteiro. Eu tive o privilégio de batizá-lo, né? Ele, uma ovelha dedicada, é uma bênção, uma bênção. Eu tô muito grato a Deus pela sua vida, tá, Miguel? Que Deus continue te dando sabedoria para você continuar a sua jornada. Eu não sei, às vezes na nossa vida a gente fica pensando, será o que que Deus, né, tem para mim? Será se Deus está sabendo, né, vendo o que eu estou passando, essas dificuldades, essas lutas? Eu quero dizer para você que está nos ouvindo nessa manhã que o Senhor, ele não perdeu o controle de absolutamente nada. Todas as coisas estão nuas e patentes diante dos seus olhos. E para você entender melhor isso, eu gostaria que você ouvisse esse louvor, essa canção, a próxima canção que nós vamos estar tocando aqui, porque ela diz: Amém? Ao som de Gabriela Rocha, diz:

É isso aí, agora são 7 horas mais 28 minutinhos. O tempo passa muito rápido, né? Graças a Deus. Em 1981, na Asa Norte, em Brasília, surgiu uma missão chamada Missão Evangélica Logos. A palavra Logos significa palavra viva. E essa missão, ela, além de levar o Evangelho de Nosso Senhor e Salvador Jesus Cristo, eles também cantavam louvores ao nosso Deus. E durante a nossa jornada cristã, muitas vezes as situações, elas nos fazem pensar. E eu gostaria de compartilhar com você a música, as situações do grupo Logos. Pode soltar, Miguel. Ô, glória! Isso aí, situações.

São situações na nossa vida que muitas vezes a gente acha que nós não temos solução, nós não temos saída. Mas o cristão, o servo de Deus, ele vive pela fé. Se nós não depositarmos no nosso Deus a nossa confiança, a nossa esperança, então não tem sentido sermos chamados de cristãos ou filhos da fé. Porque as lutas e os problemas, as adversidades, elas acontecem do nada. Quando você menos espera, uma situação adversa, ela surge. Mas o que nos diferencia, o que nos faz nos sentir melhor, é saber que em todas as situações que porventura nós viemos a encontrar, nós temos um Jesus que conhece e sabe de nossas limitações e que em momento algum vai virar as costas para nós, vai nos abandonar. Pelo contrário, ele estende as mãos para nos ajudar. Eu estava aqui pensando na situação de Pedro, né? Pedro, uma pessoa que servia o Senhor com muita... Eu acho que Pedro era um cara muito alegre, sabe? Divertido, espontâneo. E ele, tudo que Jesus fazia, ele ficava atento ali. E ele tinha sempre uma palavra, alguma coisa para dizer. No Monte da Transfiguração, ele dormiu. Aliás, eles dormiram, né? Quando despertou, eles viram que não estava sozinho. Tinha mais ali dois outros homens com ele, os transfigurados. E ele ficou assim, abismado com aquela visão. E ele falou: Senhor, permita que eu faça aqui mais três cabanas, três tendas. Uma para o Senhor, outra para Elias, outra para Moisés. E assim, não tinha nada a ver, aquilo que ele estava dizendo não fazia parte do contexto. Porque na verdade o que estava sendo mostrado ali são as três fases do ensinamento de Deus para a humanidade. E quando o Senhor, a voz vem e diz para eles que este é meu filho amado, a este vocês devem ouvir, o que a palavra está nos dizendo é que Jesus é quem nós devemos ouvir nos dias de hoje. Amém? Eu gostaria ainda de tocar mais uma canção. E eu queria pedir ao Mário Miguel que colocasse a próxima canção aí, tá? Depois que ela tocar, a gente vai falar mais um pouquinho ainda.

essa é uma versão. Gostaria muito que você prestasse atenção nessa melodia. É uma pegada muito jovem. Música de Sérgio Lopes. E o Lamento de Israel. Salmo de número 137.

0: É isso aí. É, houve uma divergência aqui na hora de soltar a música, não era essa, mas depois a gente, no final, a gente corrige lá e solta a que eu disse, tá certo? Muito, muito obrigado pela sua participação. São 7 horas e 41 minutinhos. Nós vamos agora de apoio cultural e logo em seguida nós vamos para, depois do apoio cultural, nós vamos para uma palavra aqui no Salmo 137.
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3: Vai deixar. É isso aí, são 7 horas e 50 minutinhos. Estamos chegando na reta final da nossa programação aqui, no nosso programa Sábado com Deus. Eu quero fazer um pedido aqui para você que está nos ouvindo. E talvez você sinta no seu coração o desejo de nos abençoar, querendo assim patrocinar essa programação. Nós estamos aqui à disposição de você. Se você tiver interesse, é só chamar no nosso telefone, o telefone do Genilson Silva, ou no telefone do Mário, ou no meu. Você que gostaria de patrocinar essa programação, por favor, nos ajude. Nós estamos aqui abertos para conversar com você, tá certo? Estamos chegando na reta final do nosso programa. Só gostaria que você, que pudesse, preste atenção na leitura da palavra de Deus, que se encontra no Salmo de número 137, versículo 1, que diz assim: junto aos rios da Babilônia, sentamo-nos a chorar com saudade de Sião. Nos salgueiros que lá existiam, pendurávamos as nossas harpas, pois aqueles que nos levaram cativos nos pediam para entoar belas canções, e os nossos opressores, que fôssemos alegres, exclamando: entoai-nos algum dos cânticos de Sião. Como, porém, haveríamos de cantar canções do Eterno numa terra estranha? Se eu de ti me esquecer, ó Jerusalém, que se paralise a minha mão direita, pegue-se minha língua ao céu da boca, se não me recordar de ti, se não elevar Jerusalém. Queridos irmãos, quem já experimentou da palavra de Deus, da comunhão com o Senhor, da comunhão de um culto, da comunhão de uma vida espiritual, e que em algum momento da sua jornada, da sua caminhada, caiu, desistiu, porque nós somos sujeitos às quedas. Ninguém é forte o suficiente para dizer que não cai, que tem força para permanecer de pé. Aliás, há uma recomendação, uma advertência na palavra de Deus, dizendo que aquele que está de pé, cuide-se para que não caia. Israel, durante toda a sua trajetória de existência, eles cantavam, entoavam louvores a Israel, ao Deus de Israel. E durante a sua jornada, a sua peregrinação, eles pecaram e afastaram-se de Deus, e por esse motivo foram levados, escravizados para a Babilônia. E lá, em Babilônia, eles cantavam suas canções. E as pessoas, os babilônios, quando ouviam eles cantarem, eles gostavam e pediam para que eles cantassem. Eu fico imaginando aqueles salmistas cantando ali, escravizados, né? Cantando. É mais ou menos como se fossem os negros americanos nas lavouras de algodão, cantando blues. Só que eles estavam cantando canções de louvor ao nosso Deus. E eles choravam de saudade de Jerusalém. E eles disseram aqui que se for para que esquecer de Jerusalém, que a sua língua se apegue ao céu da boca. Isso quer dizer que eu não possa falar mais, porque a nossa esperança, e aí eu estou falando da minha e da sua esperança, é que uma nova Jerusalém Celestial está por vir. E é nessa Jerusalém Celestial que nós estaremos um dia, para juntos louvar e bendizer ao nosso Deus. Eu não sei como isso é possível, mas eu tenho saudade de poder prestar um culto de louvor, de adoração a Deus, de uma intensidade tão grande. Ontem eu estava ouvindo essa canção, que agora eu quero aqui consertar, que na hora soltamos errado. Eu estava ouvindo essa canção, a canção de Sérgio Lopes, que fala sobre, faz uma alusão a essa lamentação de Israel, e eu chorei, eu confesso que eu chorei, me emocionei de ouvir. A canção, ela tem uma pegada muito jovem, é uma canção com a pegada de uma guitarra extremamente, como é que eu posso dizer assim, uma pegada muito forte, um rock, tipo um rock gospel. E eu gostaria que você abrisse seu coração para ouvir essa canção e você entendesse que Israel chorou porque estava afastado do Senhor, da sua terra, da sua cidade natal. Talvez você esteja afastado dos caminhos do Senhor também. Talvez você que está me ouvindo agora esteja distante, mas eu quero te dizer que as portas estão abertas para o seu retorno. Eu quero agradecer a todos que nos acompanharam até agora. Quero agradecer aqui o Mário Miguel, que está hoje aqui na técnica. E também o Mário Sérgio, que veio também nos dar aqui o apoio. Mário Sérgio está nos ajudando muito aqui e também é um dos nossos líderes aqui da programação. Deus abençoe a vida de vocês. Quero agradecer a Genilson Silva, que é o idealizador do programa, está ligado lá. Genilson, um abraço para você. Deus abençoe. Um abraço para todos que estão nos ouvindo, um abraço para a família Wesleyana e ouça agora essa música.

0: É isso aí, estamos chegando ao final. Quero agradecer a todos e pedir que continue sintonizado na 104,9. Nós estamos terminando nossa programação. Muito obrigado, Deus abençoe a vida de cada um de vocês. E até o próximo final de semana, se Deus quiser. Um abraço e eu fui!
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1: 8 horas e 8 minutos.
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2: 9 horas e 3 minutos.
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0: 9h14.
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0: 9:59.
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agora lembrando agora, são 10 horas e 15 minutinhos. A gente entrou no ar agora, tá, pessoal? Olha, nós estávamos ali em reunião ali. Alguma programação, nós estávamos no ar. Opa, estávamos ali. Em reunião. Foi por isso que a gente houve esse uma hora de atraso. Olha, quero lembrar pra vocês também, meus caros amigos. Olha, meus ouvintes da 104,9 FM Vida. Olha, a rádio mais ouvida de Eunápolis. E é assim, viu? Ao

lógico que eu viro papel! Olha, lembrando que hoje o programa vai sair um pouquinho mais cedo, tá, pessoal? É assim, viu? Nós estamos melhorando os nossos equipamentos. Mais equipamento. Olha, eu quero agradecer a direção da 104,9 FM. Olha que só tá cada vez mais só melhorando a nossa estrutura. Então hoje o programa vai ser bem, bem curtinho, porque nós estamos com um técnico aqui, e o técnico vai tá mexendo, então precisa. Esse foi o motivo que nós entramos um pouquinho só, né, uma hora só. Então, mas olha, eu tenho uma entrevista aqui com uma pessoa abençoada por Deus. E a gente não poderia deixar, cadê? Bota o som, Marcelo! E a gente não poderia deixar essa pessoa aqui fora, né? Então, porque o programa Nada Pra Fazer Vem Comigo, bebê, vai estar falando com ele daqui a pouco. Olha, ele tem um monte de coisa pra falar, viu? É, o homem é de Deus, e ele tem um monte de coisa pra falar. E vai ser parceiro nosso, viu? Logo, novidade por aí. Vai ser parceiro nosso. Nosso apóstolo. Apóstolo Jameson. É, o nosso apóstolo.

sim, sou eu, Marcelo Silva, diretamente do estúdio da 104,9 FM. Para o... alô você do Instagram, olha, você que tá aí já conectado com a gente, você que tá conectado, ó, rádio, cadê? FM Vida, underline, Eunápolis no Instagram. Participa com a gente, vai, é só uma horinha de, ó, hoje é só uma horinha, só uma horinha. Tem também o nosso site também, é www.radiofmvida.com.br. Olha, quer, tem algumas pessoas pedindo, vai ter sorteio hoje, hoje exceto, né, é exatamente hoje, não iremos ter sorteio, tá pessoal? Mas você liga e participa com a gente, pede sua oração, que o nosso apóstolo Jameson está aqui. Olha, o homem abençoado por Deus, tem muita coisa boa para ele dizer para a gente. Olha, o homem já abençoou muita gente em Eunápolis. E olha, e a igreja dele é itinerante, né? É itinerante, é o ar livre, é ali no Minas Gerais, na Praça do Minas Gerais.

0: Temos também o nosso fixo 7332620111. Mas se você quiser participar pelo meu telefone, é 739-8140-5299, é o nosso telefone, nosso zap. Ou tem também o seguinte, você pode ligar até... Opa, não ligar não. Atenção. Você pode participar com a gente isso. Também pelo meu Instagram. Nada pra fazer, vem comigo, bebê oficial, participa,
1: vai. Ao meio-dia.
0: Deixa seu recadinho, pede a sua oração. Alô, você da fazendinha. Alô, você do rádio. Alô, você taxista. Alô, você amigo mototaxista. Alô, você da feira do Pequeno Juca Rosa. Alô, você do bueiro. Alô, toda a direção da 104,9 FM. Aquele abraço.
2: Marcelo Silva.
0: É eu sim, Marcelo Silva. E já vamos começar o nosso programa.

Agora são 10 horas e 20 minutos na melhor sintonia do rádio. Vamos começar agora de vez o nosso programa. Cadê você? Fala comigo, bebê. E o bebê não quer falar comigo. Por que, bebê? Você não quer falar comigo? Quer sim. Então vamos fazer o seguinte. Olha, você que tá agora do outro lado. Eita, cadê você? Olha, a pancada do dia, a mensagem do dia hoje. A mensagem do dia hoje é para nossas queridas mães. É... Você que tem um filho rebelde, você que não sabe respeitar o seu pai, quando eu falo mãe, porque no modo geral, tá? É, mas você que não sabe respeitar os seus pais, não sabe respeitar aos seus avós, você que não sabe respeitar ninguém, ou os mais velhos, você que não tem paciência com as pessoas, olha, quero lembrar você que você também tá ficando velho. O seu dia está chegando, tá? E se seu dia chegar, infelizmente, você vai pagar por tudo que você fez. Se você planta o bem, pode ter certeza que você vai colher o bem. Mas se você só planta o mal... O apóstolo Jameson vai dizer daqui a pouco melhor do que eu. Honrar teu pai e tua mãe, né? Quando a gente fala honrar pai e mãe, pede-se um modo geral em tudo, né? Em todo contexto. Mas é o seguinte, a porrada de hoje é pra você, mãe. Minha irmã falou: o que está fazendo ali com a mamãe? Ah, eu estava ensinando ela a mexer no YouTube. Para as horas vagas, ela mexer no YouTube, para ela ver as coisinhas dela aí. Ela falou: André, mamãe tá muito esquecida. Mamãe vai fazer 80 anos. Ela não lembra nem que você esteve aqui. Até amanhã. Ela não vai lembrar de nada. O que você ensinou ela a mexer no YouTube. Não vai ter adiantado nada o que você ensinou para ela. Porque ela já vai ter esquecido tudo que você ensinou a ela. Aí eu falei para minha irmã: não tem problema. Sábado eu volto aqui e ensino de novo. Semana que vem eu ensino de novo. Daqui a 3 meses eu ensino de novo. Se precisar, eu venho todos os dias ensinar tudo de novo. Eu vou vir ensinar de novo, porque não é sobre ensinar, é sobre doar o meu tempo para ela. Ela me ensinou a tabuada por 5 vezes. E ela não achou difícil. Ela não achou difícil andar mais devagar para me ensinar a andar. E às vezes a gente pega no braço do idoso e reclama, porque o idoso manca, porque ele anda devagar. Reclama de uma troca de fralda na mamãe. Mas a nossa mãe trocou a sua fralda 1 bilhão de vezes e ela não reclamou. A minha mãe fala besteira. Você também falava um monte e ela não reclamou. Ela te abraçava, te aplaudia, ela te acolhia. Então não é sobre ela aprender o que ela não aprender. É sobre doar para ela. O que é importante hoje, nesse momento, para minha mãe, é importante o tempo. E que o tempo, mãe, fique para a senhora para sempre. Eu quero dizer para vocês, meus amigos ouvintes da 104,9 FM, das redes sociais, eu sou um cara abençoado, porque eu tenho 3 mães. A minha mãe biológica era 4. A minha avó, a minha mãe biológica e minhas 2 tias, que eu chamo de mãe. Inclusive, uma há pouco tempo saiu da UTI. Então,
é sobre esse tempo. E quero dizer para você, mamãe, que eu tô aqui para dar o meu tempo para você. E não tô aqui para reclamar do seu tempo. Errei tanto e a senhora me acolhia. Chorava tanto e a senhora me acolhia. Quantas vezes eu não fiz as minhas necessidades? Naquela época não era nem fralda, né? Era fralda de pano. E a senhora lavava com o maior prazer. E por que hoje eu não posso fazer isso por a senhora? Eu quero dizer, mãe, tô aqui. Chorão, velho, chato. Mas quero ouvir a sua voz, quero ouvir o seu choro. Eu quero participar do seu esquecimento. Às vezes é difícil, não vai ser fácil. Mas estou aqui para te acolher, minhas mães. Então, filho, respeite os seus pais. Respeite as pessoas que você mais ama nessa vida, que são seus pais. São seus avós. São seus tios. Eu tenho um momento que agora são 10 horas. São 10 horas e 28 minutos. Nesse exato momento, eu tenho uma mãe que perdeu um filho agora. E você estava totalmente errado. Mas ela está lá, orando por você, gritando, chorando por você. E ela não está achando ruim. Eu tenho que exato momento, agora são 10 horas e 28 minutos, que você, filho, aquele que dá trabalhos aos seus pais, está correndo da polícia. Mas a sua mãe está lá brigando com a polícia, dando a cara. E por que você não ouve? Que não ouve coitado? Quem não ouve conselho, ouve coitado. Então, para que você não possa ouvir coitado, ore mais, reclame menos, agradeça mais. E se você está com algum problema agora, se sua mãe está com algum probleminha, chore do lado dela. Aliás, nem chore do lado dela para ela não perceber. Saia cá fora, olhe para o céu, esse céu tão lindo. E agradeça a Deus os pais que você tem. Bom dia!

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0: Agora são 10 horas e 36 minutinhos. Olha, esse negócio de nada pra fazer, aposto, é fora de série, viu? Um monte de gente pra um monte de coisa pra fazer e Marcelo Silva fica dizendo nada pra fazer. O programa já está no ar. Olha, quero mandar aqui um recadinho. Cadê? As pessoas já estão aqui mandando um recado. Olha, o autor dessa música linda, o autor dessa música, meu amigo Gil do Queijo. Aquele forte abraço, Gil. Eu sei que você tá aí ouvindo aí essa música, ó. Parabéns, Gil. Ficou lindo, lindo, lindo. Mais um sucesso do Nada Pra Fazer, Vem Comigo, Bebê.
1: Vamos interagir.
0: E ele, esse Gil, você é diferenciado, viu? Olha, mas tem um recadinho aqui, ó. Vamos ver quem foi que mandou aqui. Olha, mandaram um áudio aqui. Vamos ver se a gente consegue ouvir. Cadê o áudio? Fala comigo, bebê. Cadê, bebê? Fala comigo. Cadê você, bebê?
2: É... Boa tarde, né? Bom dia, Marcelo Silva.
0: Bom dia.
2: Passou a todos. Pediu louvor, né? Passa lá em casa de Jesus. Oferecer pra...
0: O Anderson.
2: Pra minha mãe Helena aqui na colônia. Oferecer pra ela o louvor. Oferecer pra você, Marcelo Silva, toda a sua família. Sua...
0: Obrigado, amigo.
2: Sua família, sua esposa, sua filha. E oferecer pra Maria Clarice, irmã do Canaã, Glória da Renovação. É... Carminha, oferecer a todos os ouvintes aí. Um abraço, bom dia a todos. Tchau, obrigado, bom dia.
0: Obrigado, Anderson, lá da colônia. Nayara, a Nayara falou assim: Bom dia, Marcelo. Marcelo Silva, Deus abençoe sua vida. Estou conectado no seu programa Nada Pra Fazer. Olha, tem mais outro recadinho aqui. Qual foi o recadinho?
3: Marcelo Silva, bom dia. Nada Helena. Pra fazer. Vem comigo, bebê. Eu, Helena Silva, já estou aqui ligadinha, conectada. Indo ali pra Simonete buscar meu ferro, Marcelo. Eita, glória, aleluia. Xaracatá, só o Senhor é Deus. Vou deixar registrado aqui um bom dia, um feliz sábado pra todos os ouvintes. Em especial pra você, Marcelo, pra sua família e pra toda a minha família. Que Deus abençoe o nosso dia.
0: Ah, obrigado, Helena. Tem mais um aqui, ó. Olha, bom dia, cadê? Vamos ver quem foi que mandou aqui. Não tem nome. É fé e gratidão. Só tem isso aqui dizendo... Bom dia, Marcelo Silva. Bom dia. É, daqui... Opa, bom dia. Aqui é Ivanete Oliveira de Souza. Quero participar do sorteio. Quero ganhar também. Moro no Juca Rosa. Que hora vai começar o sorteio? Ivanete, bom dia, minha querida. Como é que está você, bebê? Tá tudo bem? Olha, infelizmente, hoje não teremos sorteio, tá? Hoje, especificamente, não teremos sorteio. É... Mas sábado que vem temos sim sorteio. Bom, mais um aqui mandou aqui, vamos ver quem é. Antônia! Oi, dona Antônia. Dona Antônia é do Itapuã. Aquele forte abraço pra senhora, dona Antônia. Dona Antônia diz o seguinte: cadê o que foi que a senhora falou, dona Antônia? Eu falei pra senhora não falar, mas a senhora falou! Bom dia, gostaria de ouvir o louvor Deus Proverá, de Gabriela Gomes, e oferecer para todos os ouvintes. Que vocês tenham um dia abençoado. Muito obrigado, dona Antônia. Que Deus também abençoe a senhora e o seu dia, tá bom? Um beijo no coração da senhora. Antônia da... Avenida Norte Sul. Dona Antônia da Norte Sul. Mas vamos fazer o seguinte. Ele já se encontra aqui. Inclusive, quero mandar um forte abraço pra a Nayara, né? A Nayara que tá aqui também no estúdio aqui com a gente também. E a Olivia. Rapaz, a Olivia já nasceu... Já nasceu abençoado e já vai ser locutor, hein? Forte abraço aí pra esposa do apóstolo. Forte abraço pra senhora Nayara. Vamos ver aqui, cadê você? Fala comigo, bebê. Eu queria tanto que você falasse comigo. Agora são 10 horas. Eu coloquei, cadê você? Opa, vamos conectar novamente. Hoje aqui o negócio tá gostoso. Mas enquanto isso, vamos pegar o bom dia dele. Bom dia, apóstolo Jameson.
4: Muito bom dia, Marcelo Silva, muito bom dia todos os ouvintes aí da rádio 104,9, toda a região de Anápolis. Na verdade, como vai em todo mundo, né, essa rádio aí, um abraço para todas as pessoas que estão nos ouvindo agora. Deus seja louvado pela vida de todos vocês, em nome de Jesus.
0: Vamos fazer o seguinte, diz que é soldado no quartel, tem que trabalhar, né? Vamos pegar aqui o bom dia também da esposa, a senhora Nayara. Bom dia, Nayara.
5: Bom dia.
0: Como é que está a senhora?
5: Estou bem, e você como está?
0: Melhor agora, falando com vocês e principalmente com essa princesinha aí que está aí nos seus braços. Olha. são 10 horas e 41 minutos. Vamos, cadê aqui? Vamos pegar aqui, vamos falar um pouquinho aqui do apóstolo. Olha, pessoal, esse final de semana, meio da semana, né? Foram duas polêmicas. Foram duas polêmicas que chamou atenção às redes sociais, chamou atenção de Eunápolis, né? É, rapaz, hoje a redes sociais chamou atenção e que chamou atenção, né? É, uma foi a morte de Marcelo Silva. E uma foi a morte de Marcelo Silva e Gemerson. Marcelo Silva faleceu.
4: Mataram o homem, gente.
0: Me mataram, rapaz. Eu acordei 10 horas da manhã, que eu tô de férias, e acordei com turbilhões de mensagem. Minha mãe. E acordei dessa forma, com turbilhões de mensagem, né? Minha mãe, filho, esposa, parente, derente, e virou notícia a morte de Marcelo. Marcelo acordou dessa forma aí, com turbilhões de mensagem, que Marcelo Silva tinha falecido. Mas graças a Deus, eu agradeço primeiramente a Deus. Quero agradecer também ao nosso Senhor Jesus Cristo. Eu estou vivo, né? Virei piada nas redes sociais. Morto vivo! Você não estava morto? Não. Não estou morto, não, pessoal. Graças a Deus, eu ainda vou contar um bocado de história ainda, viu? Eu assim, espero que minha senha esteja muito longe disso. Mas também quero agradecer também a Deus, que Deus proteja essa pessoa que fez esse fake news. Quero também aproveitar aqui e agradecer o Xarope, o xarope.com, que me ligou, foi solidário, pediu que eu fizesse um vídeo para jogar nas redes sociais. Também o locutor Anailton Colônia também fez uma matéria. E me senti abraçado por todos, graças a Deus. Eu estou vivo aqui para contar a história, e que Deus me abençoe. Mas que Deus também abençoe também a pessoa que inventou o fake news. Que o Senhor Jesus nos proteja. E quero dizer que eu estou vivinho da Silva para contar história. Mas também, ele também, que foi notícia também aqui essa semana, acordamos com esse homem abençoado por Deus, já nas redes sociais, se desabafando e pedindo clemência aí, porque queriam calar a voz do homem. Queriam simplesmente simplesmente calasse o homem que fala de Deus. Aí eu me pergunto, aí eu te pergunto, será que a gente, principalmente pessoas que buscam a falar de Deus, no mundo que nós estamos vivendo hoje, um mundo tão perigoso, um mundo que as pessoas simplesmente só olham para o seu umbigo, um mundo que filho não respeita pai, que pai não respeita filho, exatamente agora são 10 horas e 45 minutos, como eu falei pouco instante na mensagem, em algum lugar desse país, tem alguma mãe chorando, tem algum pai chorando, porque perdeu o seu filho. Antigamente, apóstolo, era os filhos que enterravam os pais, ia chorar no velório dos pais. Hoje são os pais que vão velar os seus filhos. E esses filhos que estão indo embora são o futuro do nosso país. É um futuro locutor, é um futuro advogado, é um futuro apóstolo, é um futuro homem de Deus, é um futuro dessa nação, nesse exato momento. E quando a gente encontra pessoas abençoadas por Deus, que está ali resgatando vidas, e as pessoas simplesmente querem calar. E o que eu mais fico triste, quando a gente tá sabendo que essas pessoas que querem calar a voz do homem são pessoas de dentro de igrejas. Até que ponto nós chegamos com a inveja? Até que ponto que uma igreja tem inveja da outra? No momento que é de se unir, ela quer destruir. Eu peço perdão se eu não. Eu sou leigo no assunto, mas é o que eu vi, é o que eu escutei nos bastidores. Que não foi os ímpios. Não foi Marcelo Silva, um pecador que não conhece da palavra de Deus, não. Foram pessoas que conhecem da palavra de Deus, que quer calar a voz do apóstolo. Aonde que nós deveríamos parar, Senhor? Porque igreja, se eu tô perdido, onde eu vou buscar a igreja? Se eu estou no fundo do poço, aonde que eu vou procurar a igreja? E agora? Eu sinceramente... eu não tenho nem palavras, porque... se é onde a gente deveríamos se acolher, é onde ele está querendo calar a boca do apóstolo? Agora são 10 horas e 48 minutos. Eu fiquei até emocionado. Eu te juro que eu fiquei emocionado. Emocionado porque eu tô vivo. Mataram, eu tô vivo. Tô emocionado que eu tô em frente do homem de Deus. Do lado de uma senhora que é casada, que tem sua filha abençoada por Deus. E ele, e o pior, que esse cidadão, a igreja dele é itinerante. Ele leva a palavra de Deus para qualquer pessoa, para qualquer um. Ô irmão, você que fez essa denúncia, faz o seguinte, une a ele. Vamos nós nas biqueiras, vamos nós ajoelhar perante a Deus, para pedir pecado e que possa abençoar a nossa cidade, livrar os nossos filhos da morte. É isso que precisamos. Agora são 10 horas e 49 minutinhos. Vamos falar com ele, que senão vou ficar o ano todo falando aqui agora. Pastor Jameson.
6: É, o pastor Jameson, pessoal, esse homem de Deus que está aqui na minha frente... Ele é casado, né? Ele é casado com a senhora Nayara, né? Que tem uma filhinha de poucos meses, né?
0: É a princesa Olivia. O nome do homem é Jameson Santana. É pregadora itinerante e profeta da Praça do Minas Gerais.
6: Há mais de 10 anos pregando evangelho da paz, as boas novas, percorrendo cidade da Bahia e de outros estados, falando de Jesus. Natural de Itapetinga, mas hoje cidadão eunapolitano, esposa e pai é responsável. Pai responsável. Nascido no dia 28 de novembro de 1995, hoje tem 30 anos, idade de ser meu filho, 30 anos de idade, faz um culto na praça do bairro Minas Gerais há mais de 5 anos. Está quase aniversariando. E vidas ali têm sido restauradas, libertadas, transformadas, fazendo um trabalho social e espiritual, ajudando a população e o município eunapolitanos.
0: Apóstolo, mais uma vez, bom dia.
4: Bom dia. Meu amigo Marcelo Silva, programa aí, nada para fazer, vem comigo beber. Acredito aí que tem sido líder também de audiência e muita gente falando desse programa, muita gente falando também da sua pessoa.
0: Obrigado.
4: É quando eu falei que eu ia estar no seu programa. E eu quero louvar a Deus por essa oportunidade, pela confiabilidade, quando o Senhor nos procurou ali, de alguma forma, também preocupado, né, com a obra de Deus, eu vi no seu coração. E vi o desejo de de alguma forma nos ajudar, né? E é muito bom estar aqui com você e com toda essa audiência, todos os ouvintes aí, onde as ondas sonoras dessa rádio está indo. Eu desejo um bom dia de bênção, de vitória, de milagre para todos vocês. É aqui mesmo, o apóstolo Gente Santana falando com vocês, e é muito bom estar com vocês, satisfação imensa.
6: E antes da gente começar, pastor, para que a gente possa livrar os olhos grandes, né, sobre as nossas famílias, vamos começar com a oração?
4: Amém. Amém. É, você que agora está aí, talvez no seu carro, tem pessoas nos acompanhando no carro, tem pessoas nos acompanhando em casa, ou nas redes sociais, no aplicativo, né, ou até mesmo no seu rádiozinho aí, coloque a mão no seu coração. Eu quero que você se entronize nos céus agora. Eu costumo dizer, Marcelo Silva, que oração é para quem crê em três coisas.
6: Amém.
4: Ora quem crê que Deus existe, que Deus ouve e que Ele responde.
6: Amém.
4: Oração não só se trata de um termo religioso, crente, descrente, católico ou não católico, independente do teu grau de religião, eu quero que você ore comigo, porque oração é falar com Deus. Se você crê que é um ser supremo, há um ser acima de tudo e acima de todas as coisas, eu quero que você sintronize comigo, feche seus olhos, quero orar pela sua vida, sua casa, orar por esse programa e abençoar a sua vida. Senhor Deus e Pai, nesse momento queremos te agradecer por esse dia, queremos te agradecer pelas suas benevolências, pelas suas misericórdias. É a tua palavra que diz que se não fosse as suas misericórdias, que é o favor que nós não merecemos, a gente não estaríamos vivos. Ó Pai, obrigado por tudo, seja conosco nesse programa, toma direção aqui, tudo que fomos falar, Senhor, ser com cada um, abençoa o Marcelo Silva, sua família. Obrigado, abençoa esse programa, Senhor. Amém. Nada para fazer, vem comigo bebê, abençoa 104,9, abençoa o diretor, abençoa toda a equipe que trabalha nessa rádio, abençoa meu pai, Eunápolis e região, aonde a nossa voz estiver alcançando agora, nesta casa, neste lar, nesta empresa, nesse comércio, eu peço que o Senhor intervenha, entra, desfaz as invejas, desfaz as palavras contrárias, o prejuízo, o acidente, o incidente, joga por terra todo o mal. Abençoa a nossa cidade e abençoa todos os adjacentes e as regiões e os vizinhos, no nome de Jesus. Ser conosco nessa manhã, no nome de Jesus. Amém,
6: amém.
4: E amém. Que Deus abençoe todos vocês.
6: Amém. Ufa!
4: Glória a Deus.
6: Glória a Deus. Pastor.
4: Sim.
6: É o senhor de Itapetinga.
4: Isso.
6: A sua esposa também?
4: Não, minha esposa, ela é nascida em Santo Estevão, mas cresceu ali em São Paulo. É de São Paulo, né?
6: São Paulo, o senhor foi buscar a mulher longe.
4: Já estava por aqui,
6: já estava por aqui? Quanto tempo de casado?
4: Nós estamos indo para 2 anos agora em agosto de casado, né? E juntos já indo 3 anos já. 3 anos juntos.
6: Ah, que bom. E quando foi que o senhor resolveu dizer assim, hoje, a partir de hoje, sou evangélico? Com certeza o senhor veio de uma vida não crente,
4: não,
6: né?
4: Crente.
6: Inclusive, vi até um sinalzinho de um brinquinho ali.
4: Vamos lá, Marcelo. Então, no ano de 2015, era o mês de julho, mês de agosto. Né? O mês de agosto é um mês profético para mim, porque no mês de agosto aconteceram muitas coisas boas na minha vida, né? E no mês de agosto eu fui fazer uma visita. Na verdade, minha família sempre foi da igreja, né? Eu era criança, ia em alguns cultos, participava das escolinhas, né? Aquelas escolinhas de criança nas igrejas. E ali sempre fui logo criança. Só que na adolescência a gente sempre conhece o mundo, né? E na minha adolescência, para a minha juventude, eu conheci muita coisa errada. Mas em agosto de 2015, eu fui, encontrei com Jesus, né? E onde eu vim de uma vida de música do mundo, cantor do mundo, vim da droga, da bebida, prostituição. É Deus que mudou minha vida, né? Fez uma transformação muito grande. Só vou entrar em detalhes aqui no testemunho, mas Deus me arrancou. Desde 2015, que eu retornei para Jesus, já tentei ficar firme na minha adolescência, né? Mas eu passei uns 4 anos a 5 anos no mundo, e um mundo bem, bem macabro, bem, bem ruim.
6: O senhor não encontrou nada de bom no mundo?
4: Não encontrei. Na verdade, eu não vou dizer que o mundo não dá prazer, não teve coisas boas, mas são coisas passageiras. A Bíblia diz que vaidade por vaidade, tudo é vaidade. A Bíblia diz que há caminhos que por um parece ser bom, mas no final é caminho de morte. E não só é a morte física, Marcelo, e todos os ouvintes que nos ouvem agora, a morte também espiritual. Então, tudo que eu vivi nesse mundo, eu vivi coisas boas, eu vivi noitadas, e pela manhã senti aquele vazio, aquela angústia, que eu falava assim, eu vou procurar de novo, porque vai suplir. E era um suplimento passageiro. Na hora ali era gostoso, era prazeroso, em tudo dizendo do que o mundo oferece. Né? Não estou dizendo que o mundo é ruim, mas depois vem aquele vazio, aquela coisa ruim. Mas eu entendi que só Jesus, ele supre esse vazio. Não por religião, mas entender que a gente tem que ter uma vida em decisões, tem que pedir a ele direção. Em escolhas, tem que pedir a ele direção. Levantou, agradece. Levantou, pede, foi dormir, agradece. É isso aí que é andar com Deus.
0: É, porque o mundo não é ruim, né, apóstolo?
4: Eu seria hipócrita dizer isso.
0: Né, ruim somos nós, né?
4: Ruim somos o ser humano.
0: Quando eu falei nós, exatamente, seres humanos.
4: Verdade.
0: Porque nós temos o livre-arbítrio para escolher o que nós queremos fazer da vida, né?
4: Com certeza.
0: E algumas escolhas é perigosa, né?
4: Com certeza.
0: E Eunápolis? Você chegou quando em Eunápolis? Como foi sua trajetória? A chegada, surgiu Eunápolis na sua vida. Esta cidade que eu amo.
4: Essa cidade é uma benção, viu, Marcelo? Eu amo o povo eunapolitano, eu amo. Esse povo me abraçou aqui. Aqui eu comecei a pisar Eunápolis desde 2016. Comecei a pregar aqui na cidade de Eunápolis, 2016, 17, 18. Eu comecei a obra itinerante, vindo pregar aqui em Eunápolis, né? Através de um amigo, e eu louvo muito a Deus, sou grato a Deus pela vida do pastor Anderson Damásio. Foi um pastor que em Itapetinga foi ministrar lá, liberou uma palavra para a minha vida. Depois que ele retornou, já estava na presença e eu já comecei louvando. Ele me trouxe para louvar aqui, né? E daqui começou, me trouxe também para ministrar. E daqui eu conheci pastores, pessoas, lugares. E aí a gente está aqui até hoje. Mas para estar mesmo morando aqui, a gente está aqui desde 2021.
0: 21.
4: Começou assim, nessa questão. Vim para Eunápolis através da obra itinerante. Viajando para pregar, convites, vim para Eunápolis e conhecer esse povo abençoado.
0: Na sua entrada, o senhor falou que era músico. O senhor também canta também?
4: Canto, toco. Na verdade, a gente tampa aqueles buraquinhos, né? A gente hoje foca mesmo na ministração da palavra e na questão dos dons espirituais. Ora por cura, por libertação, né? Mas hoje... Hoje a gente também toca, canta, a gente toca os instrumentos aí. Toca um pouquinho de todos os instrumentos.
0: Apóstolo, conversando com o senhor, já tem quase uma semana, nós estamos se falando. Uhum. O senhor falou que a igreja itinerante do senhor é ali na Praça do Minas Gerais.
4: Isso, os nossos cultos, nosso trabalho ali na Praça do Bairro Minas Gerais. Né?
0: Como começou? O senhor lá sempre fez na Praça do Minas Gerais? Ou sempre tem uma casa? Ou não, hoje eu quero ir para a igreja do apóstolo Jameson. Jameson. Eu tenho aonde encontrá-lo ou só na Praça do Minas Gerais?
4: Vamos lá, Marcelo Silva. Meu amigo Marcelo, esse culto da praça, né, muita gente pensa que eu cheguei ali, botei uma caixa e comecei. Pregar e o povo ver. Não, o culto da praça começou através de visitas, né? Dentre essas visitas, na verdade, o princípio de tudo, eu vim a pregar aqui na cidade e eu tenho alguns primos aqui, né? Alguns primos, louva a Deus pela vida da Marli, um abraço para todos meus parentes ali, Marli, que é ao redor da praça, em frente à praça. E eu vim a pregar na cidade aqui e eu ficava na casa deles 2 dias, às vezes eu pregava na igreja aqui 3 dias, 2 dias. E dentre essa situação de eu ficar na casa dela ali, ela um dia falou assim, gente, faz uma oração aqui pela gente. Eu, meu marido, meu filho, minha filha, né, meus filhos aqui. E dali eu falei assim, então vamos fazer uma oração, fazer uma campanha. Para quem não sabe, campanha é o propósito de 3 dias de oração, 2 dias. E a gente começou com um propósito de 3 dias. Eu ia pregar na igreja, chegava 9h30, comia alguma coisa e a gente começava 10 horas. 22 horas, eu louvava, louvou, dava uma palavra e Deus me usava. Nisso aqui... veio alguns amigos do filho dela, que era um time de futebol. Sete meninos, 7 jovens por aí, 7 a 5 jovens. Dentre esses jovens, né, Deus começou a me usar para eles, coisas profundas, né? Que o profeta, ele revela o que já aconteceu, o que está acontecendo, o que está para acontecer. Então isso deixou eles pasmados, deixou eles surpreendidos, ao ponto dele chamar as mães, das mães veio as amigas, das amigas veio a amiga das amigas, e aí daqui a pouco aquela casa lotou. E quando aquela casa lotou, estava no final de pandemia, tinha alguns riscos ainda, 20 para 21, ano 2020 para 21, tinha alguns casos de Covid ainda, e aí eles falaram assim, não tem como ficar aqui dentro da casa. Eu saí na porta triste, que ia acabar a campanha ali, né? Falei, meu Deus, o que eu vou fazer com esse povo? Mais de 20 pessoas dentro de uma casa. Aí Deus falou, olha pra frente, eu olhei pra frente, a casa em frente à praça do bairro Minas Gerais.
0: Olha só que glória.
4: E Deus falou, o culto vai ser aqui. Aí a gente botou um metro de distância a cada um, e dali se iniciou o culto da praça. E eu também quero louvar a Deus pela vida de uma moça chamada Catiane, esposa de Léo do Táxi, mãe do Matheus da 5M, loja 5M, que foi um braço pra mim. Essa mulher me levava em várias casas, Marcelo, pra me orar por família, casamentos destruídos. Ela me levava pra orar em lojas, pessoas que estavam ali com situações financeiras devastadas, e através das nossas vidas. Vidas foram restauradas, famílias foram restauradas, pessoas estavam depressivas em quartos, eu cheguei orando lá, e pessoas foram curadas também de câncer. Quantas sinais Deus já fez aqui através das nossas vidas. E é isso aí que começou o culto da praça, nessa forma.
0: E conversando também com o senhor ali,
4: sim,
0: o senhor disse também que, conversando com o senhor ali, o senhor disse também que teve... desde 2021, né, que o senhor já vem abençoando pessoas, que tem muitas vitórias ali, pessoas que já conquistaram através das suas orações, através da pregação, sim, outros que já saíram do mundo do crime,
4: sim,
0: e assim um monte de coisa. Qual é a sensação, qual é essa sensação que o senhor sente, apóstolo?
4: O Marcelo Silva, é uma sensação de dever cumprido, de um propósito sendo ali cumprido, porque a gente vê que Deus tem sido glorificado.
0: Vamos fazer o seguinte?
4: Sim.
0: Agora são 11 horas e 3 minutinhos, vamos para um apoio cultural?
4: Sim.
0: Nós deixamos para a próxima.
4: Pronto.
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0: Voltei, voltei, agora são 11 horas e 7 minutinhos. São 11 horas e 7 minutinhos na melhor sintonia do rádio. Eu sou Marcelo Silva, diretamente do estúdio da 104 para o mundo, para você. Alô você, alô você locutor, alô você dono de loja, alô você. Olha, eu quero aproveitar aqui, quero mandar, cadê? Fala comigo, bebê. No amanhã abandone, velho. Eu fico triste quando você me abandona. É, fala comigo, bebê. Agora são 11 horas e 8 minutos. Virou o reloginho. 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Música ao vivo aos nossos finais de semana. Uma música, como é que se diz? Ambiente. O rapaz tem um cidadão que toca um saxofone. Vou até trazer esse cidadão aqui no meu programa, porque o cara toca um saxofone lindo. E você vai estar almoçando aqui no almoço gostoso com a sua família e tá participando, ouvindo aquilo ali. Jameson, dá uma olhadinha qualquer dia desse aí, almoçar ali com o Luciano na churrascaria Moda do Chefe, aqui em frente ao Mix Mateus.
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0: 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Também não posso esquecer aqui, rapaz. Eu ia esquecendo. Quero mandar um alô, forte abraço. Aonde estava sendo onde meu carro? Eu fui ligar o carro e o carro no centro da cidade, Marcelo Silva. Botei a mão na cabeça e falei assim: socorro! Sabe quem me socorreu? Liguei pro homem, o homem me atendeu, Gilberto. Gilberto aqui da oficina mecânica. Gilberto, um beijo no seu coração. Eu sei que você está aí nos ouvindo.

0: aquele forte abraço. É uma pena que eu for, tô a pé, é uma semana a pé. Rapaz, ninguém merece não, viu, viu, viu, apóstolo?
1: Muito bom não.
0: Rapaz, um monte de correria para fazer, é, buscando, querendo fazer alguns comerciais, buscando apoio cultural, quer dizer, e o meu carro tá lá, aí, Gilberto. Eu só te libero segunda-feira. Meu Deus do céu! 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Forte abraço, meu amigo Danilo. É, rapaz. Olha, tem aqui umas mensagens aqui. Vamos ouvir as mensagens? Chegou a mensagem. O celular falou o seguinte, apóstolo. Chegou a mensagem. Ei, vamos ver quem é? Vamos ver. Bom dia, bom dia.
2: Bom dia, Marcelo. Eu sou Maria José de Marília Gerais. Gênesis está aí, né? Tô ouvindo Gênesis. Ah, paz, eu já ia ligar para falar que ele... Já sabe quem tá falando, Maria, frente Catiane, ele já me conhece muito, ele já veio da minha casa, eu tô esperando ele aqui de novo, viu, gente? Tô esperando aqui o senhor, viu? Tá bom? Aparece. É, já fui na pracinha, lá na praça lá, no culto que ele diz lá na praça, aqui na praça, né, sempre a gente vai, esse homem, Marcelo, esse homem é homem de Deus, viu? Gostei, tô ouvindo ele aí falando aí, Gênesis, tá bom, Gênesis? Deus abençoe o senhor, viu? Esse homem é homem de Deus, é homem que Deus usa mesmo, esse homem aí, ó, tá bom? Pessoa sabe quem tá falando, a vizinha de Catiane, sou Maria José.
0: Dona Maria José.
2: Maria, né? Vizinha de Catiane, o senhor já sabe bem quem que tá falando, sim, tá bom, gente? Deus abençoe vocês aí, viu?
0: Ok, Dona Maria José, que é ouvinte nata do nosso
1: uma
0: programa.
1: Benção, viu?
0: É, olha, o Anderson mandou aqui a mensagem. Deus te diz, eu sei que está sendo difícil, mas aguenta só mais um pouquinho. Vou te abençoar. Aê. Anderson, forte abraço. Mas tem mais mensagem aqui, cadê? Fala comigo, bebê. Mais um, vamos ouvir mais uma?
1: Vamos lá.
3: Alô, bom dia, Marcelo.
0: Bom dia, dona
3: Marcelo
0: Joselita
3: Silva. Até, viu, que eu pensei que você era irmão de Joia Silva. Mas eu não sei, mas em Cristo Jesus é irmão. As pessoas que falam essas coisas assim, que desejando o enterro do outro, Marcelo, é porque ele não tem Deus no coração, ele não tem amor, ele não tem paz. Então fica fazendo essas coisas aí que não é de Deus, mas que Deus está sempre com você. Deus abençoe esse programa, viu? Em nome de Jesus. Marcelo.
0: Obrigado,
3: em nome de Deus.
0: Obrigado, dona Joselita.
3: Quem fala aqui é Joselita. Ouça esse programa da 104 todos os dias. Da segunda a segunda, eu estou em casa assistindo programa Jantestana. Todos assisto todos aí que tenham suas oportunidades de ter o programa, sabe? Eu estou aqui assistindo. Um abraço para você, um feliz sábado. Todos os programas sejam felizes com você. Que você seja feliz. Um bom dia.
0: Obrigado, dona Joselita. Um forte abraço também para a senhora. No Instagram está aqui dizendo: olha lá, quero participar do sorteio. Hoje não tem um sorteio. A Lucidia diz: me manda essa lição aí, dessa mensagem do dia aí para mim, que você está lendo, fazendo favor. Dona Lucy, me chama no zap 739-8140-5299, que eu mandarei para a senhora, sim, com certeza. Foi a mensagem, a pancada do dia, né, apóstolo?
4: Uma lição mesmo.
0: Vamos ver se chegou mais mensagem aqui. É, rapaz. Opa, cadê? É, manda mensagem aí. Manda mensagem, também quero participar. Ah, tá. É aqui. Quem é essa pessoa? Vamos ver quem é. Vitória. A Vitória diz o seguinte. Manda mensagem do dia aí para que você está lendo para mim, por favor. Eu também quero participar do sorteio. Do sorteio. É o William. O louvor de Maria Massal. Você foi gerado no altar. Ô, meu amigo. Cara, acabou fugindo aqui. Cadê? Ô, Vitória, não tem como mandar, que hoje nós estamos numa entrevista, né? Aqui mandaram mais uma. Feliz sábado. Que hoje seja um bom dia para todos. Que a benção de Deus nos acompanhe. Bom final de semana. Vamos ver se chegou mais. Opa, tem alguém mandando mensagem aqui. Apóstolo Jameson, é uma benção na vida de todos os que o que cercam. Que cercam na vida. Na minha vida. Na vida da minha família. Sou grata a Deus pela vida dele. E o inimigo não vai conseguir parar ele nunca. Maiara, meu nome. Amém. Deus tem grandes coisas grandes. E por isso, essa perseguição. Aonde está dando fruto, o inimigo tenta parar. É, rapaz, também isso aqui quem foi? A nossa amiga Maiara mandou. Vamos nós, né, Emerson? Apóstolo Jameson, vamos nós. Agora são 11h17, na melhor sintonia do rádio. Eu sou Marcelo Silva, diretamente do estúdio 104 FM Vida para o Mundo. Eu me encontro agora com o Apóstolo Jameson, esse homem que é diferenciado. Jameson, como é que você se sente? Acuado, na realidade, acuado. Se eu tiver errado, que me perdoe. Mas como é que você se sente? Você sabendo que as pessoas que querem te acuar, as pessoas que querem calar sua voz, são pessoas evangélicas. O que é que você...
4: Rapaz, Marcelo, essa questão, eu posso usar essa expressão, acuado e oprimido, limitado, né? Limitado. Porque se hoje existe o bem, também existe o mal. Eu não uso nem essa expressão evangélico, né? Porque o evangélico é alguém que coloca o evangelho em prática, né? E como o senhor mesmo disse aí, cerca de burburinhos, né? Cerca de pessoas falando, né? E a verdade é essa, a verdade é que pessoas que hoje, que participaram da Baixa Assinada, que assinaram na Baixa Assinada, são pessoas evangélicas, né? Que de alguma forma se sentiu ali incomodadas pelo som.
0: Mas incomodado por quê? Porque ele não faz o mesmo papel do senhor?
4: Eu acredito assim, Marcelo, que existem pessoas que de alguma forma, que hoje existe aquela questão do povo, do meio povo mais tradicional, do povo mais pentecostal, mas eu conheço alguns tradicionais que não se importa com louvor, né? com ouvir a palavra de Deus, né? Sendo isso, eu digo aqui, que eu não estou mentindo, houve-se um pastor ali da Redondeza, um presbítero também, de ser presbítero.
0: Calma aí, eu não tô acreditando num negócio desse. Como é que eu...
4: Na verdade, Marcelo, você tá diante de alguém aqui que é perseguido por pastores, por pessoas que têm um título eclesiástico nessa cidade, né? Porque às vezes por inveja, né? Eu digo com toda certeza, tem uma igreja próxima à Praça do Bar Minas Gerais que não dá 3 pessoas no culto, 5 pessoas no culto.
0: Não.
4: Eu não sei porque ainda está aberta.
0: Né? Oxê.
4: É. E esse justo pastor, eu não vou citar não por falta de
0: não.
4: ética,
0: sim.
4: Mas ele veio a mim um certo culto que eu fiz lá, um evento, ele veio a mim com quase com agressividade. E aí eu falei para ele, calma moço, o senhor é pastor, calma. Eu fui maturo com ele, fui... Aí eu fico tranquilo, é para abaixar o som, a gente vai abaixar o som. E eu digo que eu reconheço hoje que uma coisa é um ímpio, né? Se sentir incomodado, falar, ah, putz, tá atrapalhando. Mas outra coisa é um crente, uma pessoa que serve a Deus, falar assim, ah, esse som tá incomodando, essa música tá incomodando, esses instrumentos tá incomodando, tá alto demais, e a gente abaixar e mesmo assim incomodar. Então, eu me sinto assim, de alguma forma, eu posso usar a expressão, eu não vou usar a expressão de alguma forma perseguição, mas eu fico perguntando, Deus, a pessoa não está vendo a obra que está sendo feita aqui? A pessoa não está vendo é como se fosse uma casa a ser construída. Quando alguém está reformando uma casa, aquela poeira toda, aquela coisa toda, mas está sendo algo feito beneficente ali, está sendo bênção. Está sendo algo sendo feito bom para a sociedade. Bom para. Porque eu lembro quando eu cheguei no bairro Minas Gerais, estava uma criminalidade muito grande, uma mortidão muito grande. Logo no começo dos cultos da praça, morreu alguém perto da praça. Mataram alguém perto da praça. Agora pergunta, e desde quando os cultos estão acontecendo? Pergunta que dia teve um tiroteio ali próximo à praça, de atirar, de matar alguém ali próximo àquela praça. Bairro Minas Gerais.
0: Agora, ô apóstolo, em vez desses cidadãos de Deus, eu vou usar a pressão de Deus, eu acredito que esse cidadão seja de Deus, em vez de fazer uma baixa assinada contra o senhor, por que não se uniu o senhor então?
4: E até porque, Marcelo, para você ficar mais surpreendido, perplexo, pessoas que assinaram a baixa assinada, são pessoas que já foram abençoadas no culto.
0: Não,
4: que eu já orei.
0: Me perdoe, senhor, o senhor tá mentindo. Não tá falando um negócio sério dele, o senhor tá brincando.
4: Isso. O Senhor, Deus é justo, Deus é a minha verdade, é a minha luz aqui. Né? Estou perante o Espírito Santo, perante a Deus. É, pessoas que assinaram a baixa assinada são pessoas. Não estou afligindo ninguém, não estou falando nome de ninguém, mas as pessoas reconhecem que um dia eu já orei na casa, já orei pela saúde. Já orei para Deus abençoar, já orei pelo casamento, já orei pelo negócio. Inclusive tem um que é presbítero, que eu já orei no começo dele.
0: Mas se precisar, o senhor vai de novo.
4: De novo. Eu digo aqui, eu boto minha cara a tapa. Se precisar novamente, eu vou orar por você. Vou abençoar você. Você que está me ouvindo, se você estiver me ouvindo, porque Jesus foi assim. Um dia falaram com Jesus, mas Jesus, ele te negou 3 vezes. Mas... É necessário que o perdão seja na prática. É porque eu não prego uma religião, eu prego o amor de Cristo. A Bíblia fala assim, Jesus um dia perguntaram a Jesus, o discípulo, mestre, quantas vezes eu tenho que perdoar meu irmão? Jesus falou assim, 7 vezes? Ele falou 7 vezes? Jesus falou, não só 7 vezes, mas 70 vezes 7. Ou seja, o perdão, ele tem que ser na prática. E é difícil perdoar, porque entra a carne e o espírito e a alma. Entra o velho Gênesis, que quer dizer assim, rapaz, pessoa ingrata, eu não quero mais saber, mas entra o espírito dizendo assim, se te procurar para orar, você vai ter que orar. Você vai abraçar. Se querer eu te pedir perdão, você vai perdoar também. E eu perdoo, Marcelo.
0: Mas apóstolo, mas o senhor acabou de dizer que o senhor veio de um mundo obscuro, um mundo obscuro. E o senhor não vai levar isso para o coração, o senhor vai abençoar de novo?
4: Eu vou abençoar. Eu abençoo em rede pública. Eu abençoo aqui você que assinou a baixa assinada para o culto da praça. Até porque, e eu quero trazer uma explicação aqui, que eles usam a expressão dizendo que eles não querem que o culto acabe. Marcelo Silva, locutor abençoado.
0: Amém.
4: Meu amigo. As pessoas, eles usam a expressão dizendo, a gente não quer que o culto pare. A gente quer sucumbir, a expressão que eles querem usar. Eles usam a expressão, a gente não quer que o culto acabe, a gente quer que limite o som, que tira os instrumentos. Agora vamos lá, Marcelo. Vamos lá. As pessoas não olham para o lado do apóstolo, gente. Vamos lá. A minha voz é o meu ganha-pão. Eu tenho uma família hoje que vive da minha voz. Como eu te falei, eu vivo da obra e para a obra.
0: Sim, senhor.
4: O que é viver da obra? É viver daquilo que as pessoas vos abençoam. E para a obra é também você dizer assim: apóstolo, preciso do senhor orar, meu esposo está querendo vir embora. Ir embora agora. 3 da manhã, 1 da manhã, eu ir lá. Minha filha está querendo se matar. A gente ir lá. Apóstolo, médico, deu diagnóstico médico aqui para minha mãe, para meu filho, para eu ir lá e orar. Apóstolo, minha empresa está falindo. Eu ir lá e orar. Apóstolo, eu estou com uma dívida de 1 milhão aqui. Vem cá orar. Eu ir lá e orar. Apóstolo, eu estou desempregado, estou numa situação deplorável, estou com um filho no vício. E a gente orar. Isso é viver para a obra, mas também...
0: O senhor cobra isso?
4: Não cobro, mas eu vivo da obra.
0: O senhor cobra isso?
4: Não cobro. Mas as pessoas, elas se dispõem a dizer: apóstolo, senhor, eu posso ofertar ao senhor por essa obra abençoada. Sei que o senhor vive disso e para isso. E aí a gente recebe.
0: E mesmo assim as pessoas... essas pessoas mesquinhas... Eu vou citar o nome. Essas pessoas mesquinhas querem calar a voz do senhor?
4: Quer. Mesmo vendo isso acontecer, elas querem calar a voz.
0: Mesmo sendo abençoado que o senhor foi no comércio dele, abençoar, e o cara quer calar a voz do senhor?
4: Com certeza. Com toda certeza eu te digo isso. E eles usam a expressão dizendo, e eu estou falando em rede pública: a gente não quer parar o culto. Mas vamos lá, como eu falei que eu uso a minha voz para isso. Marcelo, eu comecei naquele culto, era eu e o violão. 20 pessoas, dava para ouvir tranquilo ou não dava?
0: Com certeza.
4: Eu e violão, sem sonorização, sem aparelhagem, dava para ouvir?
0: Sim.
4: Só que o povo aumentou, Marcelo. Hoje nós temos um grupo de WhatsApp de mais de 100 pessoas. Só no grupo do culto da praça. Agora imagina aí eu com o violão, cantando, e depois eu vou para pregar, porque eu começo louvando, orando, depois eu louvo, 3 louvores ou 4 louvores, depois eu vou e prego a palavra. Agora imagina aí eu orando para 60 pessoas, 70 pessoas, 80 pessoas, 100 pessoas. Só eu e violão, sem nenhum aparelho, Edson. Como é que essas pessoas vão entender se a própria Bíblia diz que a fé vem pelo ouvir e ouvir a palavra de Deus? Então vamos lá. Quando eu comecei era pouca pessoa, então não precisava de som, só a minha voz suplia. Só que o povo aumentou, o culto da praça, os feitos que aconteceu na praça, de milagres, de cura, libertação, pessoas contando testemunho, né? De curas, de coisas extraordinárias que o dinheiro não faz, que o recurso humano não faz, que a força humana não faz. Deus fazendo, as pessoas começaram a ir. Então imagina aí, a gente não ia precisar de uma sonorização?
0: Com certeza. Inclusive a Cida Lima, ela disse o seguinte: bom dia, Marcelo. Mando um abraço para todos vocês e para o apóstolo Jameson, que Deus está contigo, meu apóstolo. Amém. E não irão calar sua voz. Esse trabalho que você faz na praça do bairro Minas Gerais é uma benção. Está resgatando várias famílias. Também mandar um forte abraço aqui para minha amiga Carol Salles, né? Foi a figura.
4: É uma benção. Então, sim.
0: Pode continuar, pastor.
4: Retornando. Então, assim, como eu vou fazer um culto para mais de 60 pessoas somente com a minha voz, sem uma aparelhagem, sem um equipamento de som? Primeiro ponto. Vai gerar um problema nas minhas cordas vocais, uma rouquidão. Se eu fico, ó, se eu não me ouço direito, Marcelo Silva, o senhor entende de som, dessa questão, sou um locutor, né, há anos, o senhor já entende, é experiente. Se você não se ouve, você grita.
0: Sim.
4: Se você grita, você fica rouco. Agora imagine eu que vivo disso. Se eu ficar rouco, como que eu vou pregar a palavra de Deus? Como eu vou viver da obra de Deus? Então, é o meu. Eu costumo dizer que a minha voz é o que permite eu orar por alguém, eu dar uma direção para alguém, eu pregar em alguma igreja que me convida, né? Como o senhor perguntou se eu cobro, eu não cobro, mas toda a igreja que nos convida, né? As pessoas que vão na praça, elas têm um desejo de falar assim. Até porque quando eu comecei aqui, eu vinha de Itapetinga para cá com o dinheiro do meu bolso, pagava as passagens, pagava hospedagem, até que minha prima abençoou. Falou: não, fica aqui em casa aqui. Mas imagina aí. As pessoas falam: não, gente, você tem que pedir uma oferta. Pede aí, se quem quiser te sentir no coração, de abençoar você pelo que você já faz pela gente. Fica a critério das pessoas. Então vamos lá. Como que eu vou fazer o culto? A expressão das pessoas que assinaram abaixo assinaram. Não queremos que o culto... Eles estão falando isso. Não queremos que o culto pare. Mas queremos que tire os instrumentos e a questão do som. Me deram 50 decibéis na notificação que eu assinei. Agora imagina aí. Eu fui fazer o último culto agora, a gente foi medir o som dos... Eu fui na porta dos vizinhos, de todos os vizinhos, medir o som. A gente abaixando o som, passando de 80 decibéis. Aí eu tirei o microfone. Quando eu tirei o microfone, deu 75 decibéis, só a minha voz.
0: Só sua voz.
4: Só a minha voz. Até porque 50 decibéis, isso aqui já é para a questão... Né, vou falar agora, porque isso aqui é uma lei do município, voto do município, né?
0: Sim.
4: Porque assim, 50 decibéis é um barulho de uma geladeira, gente. 50 decibéis. Aqui, só eu conversando com o senhor aqui, 40, não, nossa voz normal é 40 decibéis, 50 decibéis. Então imagina aí, Marcelo. As pessoas bater uma baixa assinada para mandar eu botar um som de 50 decibéis lá. Eu estou falando mais agora a questão das pessoas e dizer que não é para o culto acabar. Estão me limitando. Estão dizendo o que eles querem mesmo é tirar eu dali da praça. Eles já se incomodaram, essas pessoas. 5 vizinhos, até porque toda a vizinhança, todo o bairro, a maioria do povo do bairro Minas Gerais já foi no nosso culto.
0: Agora,
4: de jovens e senhor e senhora.
0: O apóstolo. E a igreja que não dá 5 pessoas? Achei engraçado.
4: Não é
0: de rir, não.
4: Eu não vou usar. Ó, se vocês forem, vou mandar. Eu sou verdadeiro, eu não vou falar nome de igreja nem nome de pastor. Mas se um dia vocês quiserem ir no culto, tem um culto, tem uma igreja, próxima à praça. Tem várias igrejas próxima à praça. Passa nessas igrejas. Tem uma fechada. Tem uma igreja fechada próxima à praça.
0: Agora, deixa eu perguntar para o senhor, apóstolo. Essas igrejas, essas pessoas que reclamaram, eles não têm som na igreja deles?
4: Eu acredito que não existe igreja sem som.
0: Porque o senhor poderia fazer o seguinte, o meu raciocínio é bem rápido. O senhor poderia chamar eles e fazer uma campanha para eles fazer uma campanha para que eles possam comprar um som para a igreja, né? Que só assim deixava o senhor quietinho.
4: Você está entendendo?
0: Porque eu estar aqui na rádio agora falando só para mim fica difícil, né? Como é que a rádio vai sobreviver? Imagine como é que eu vou abençoar 5 pessoas o tempo todo. Será que eu não tenho mais vida lá fora para poder buscar? Nesse mundo que está tão perdido, apóstolo?
4: É a questão que eu sempre falo. É o evangelho que prega de uma forma errada. São pessoas também, não estou dizendo que Deus não chamou, né? Mas são pessoas que às vezes não tem um chamado e quer meter a cara ali. São pessoas que não tem a chamada e quer ir acima de alguma forma. Não estou desrespeitando nenhum pastor. Mas eu fui afrontado por um pastor. E na verdade eu sou afrontado por vários pastores, pelas costas. Né? Pastores que têm inveja do nosso trabalho, que a gente consegue colocar ali toda terça, toda quinta, a gente consegue colocar uma multidão de pessoas para ouvir a palavra de Deus. E uns ainda dizem assim, não, é porque ele fala de revelar, é porque ele revela. Vai no nosso culto.
0: Agora, esse Deus que o senhor fala é diferente das outras igrejas?
4: Na verdade, não é que é diferente, Marcelo. É porque a gente acredita em um Deus que faz mais do que alguém limita ele. Porque tem pessoas que limitam Deus. Quando as pessoas vão ali na praça, né, as pessoas ouvem realmente Deus, tanto pela palavra ministrada, porque quem conhece o meu ministério sabe, e tanto pela manifestação dos dons espirituais. Imagine, Marcelo, você chegar em um culto, você ouvir um louvor abençoado, você ouvir uma palavra abençoada, e no final ainda, para confirmar a palavra que foi pregada, a pessoa chegar até você e falar assim, olha, eu não te conheço, mas o meu Deus te conhece e manda dizer que está indo na tua casa, porque Deus está visitando a saúde da sua esposa, e você saber que sua esposa está doente, ou foi fazer um exame, saber que sua esposa está com a enfermidade que o profeta está falando. Você chegar em um culto, é o que acontece. Chegar em nosso coração. Tem um CNPJ nas tuas mãos. Eu vejo algum lugar. E ninguém sabia ali que você é um empresário, tem um negócio, e o profeta revelar, e você fala, quem falou para esse cara? Como agora? Nos nossos últimos cultos foi um empresário no nosso culto, porque nosso culto vai tudo quanto é tipo de pessoas, vai gente classe baixa, classe média, classe alta, vai tudo quanto é tipo de gente no nosso culto. E aí chegou lá um empresário, e eu falei para ele assim, olha, Deus está dando um livramento para um carro grande, vejo uma pista, uma BR, meio, e um prejuízo muito grande querendo chegar para o senhor. Ele começou a chorar. Ele falou assim: rapaz, o meu carro saiu para a viagem hoje, eu tenho uma empresa de ônibus, e saiu nesse instante, indo para São Paulo. Então, isso não chama a atenção das pessoas irem ali no culto?
0: Chama, sim.
4: Porque eu não só foco só, eu não só foco na teoria, eu foco na prática. Eu não só falo que Deus cura, igual certas igrejas, que só prega aquela mensagem bonita, né? E o povo está querendo. Até porque, eu já vou dizer aqui, nos nossos cultos vai gente de outras igrejas. Tem pastores que sabem, mas tem pastores que às vezes, se falar, vai dizer: ah, você está indo atrás. Na verdade, as pessoas estão indo atrás de alimento. Eu vejo uma necessidade, Marcelo, nessa cidade.
0: Apóstolo, antes da gente ir para o apoio cultural, a Mayara mandou o seguinte: apóstolo Jameson é uma benção na vida de todos os que... Não, isso aqui já foi lido, né? É Mayara, já. Ele nunca... o apóstolo Jameson é uma benção na vida de que... Da vida de todos. Os que cercam a minha vida e na vida da minha família. Sou grata a Deus pela vida dele e o inimigo não vai conseguir parar ele nunca. Mayara, meu nome. Deus tem grandes coisas e por isso quer parar ele. Aonde está? Ah, tá. Nós já... Puxa, cadê uma mensagem que acabou aqui? Ah, tá. Desculpa, eu queria errado. Bom dia, é verdade. Sou Sueli. Deus foi traído, imagine nós. Agora são 11:37. Vamos ali no apoio cultural, porque o homem, eu vi o homem ficar emocionado aí, viu? Que dói, né? Dói demais, né, Jameson? Você buscando.
4: E a polêmica forte, depois do apoio cultural, nós vamos falar da baixa assinada falsa, viu? Das assinaturas falsas.
0: Caraca.
4: Vai colocar
0: aqui. Inclusive, o senhor falou pra mim que houve uma ameaça, né?
4: Isso.
0: Houve uma ameaça.
4: Não, eles falando que o povo do nosso culto estava ameaçando ali a vizinhança, dizendo que quem assinou, né? E aconteceu alguma coisa, eu não sei, eu também não me...
0: São 11:37, vamos voltar com essa polêmica para encerrar, viu?
4: Fica ligado.
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1: Nada pra fazer, bebê! É a melhor sintonia do rádio, você liga e participa com a gente ao vivo! Na melhor sintonia do rádio, é, rapaz, agora são 11 horas e 43 minutinhos. Olha, enquanto a gente terminar, o nosso apóstolo Jameson, tem mais coisa. Olha, Jameson, chegou aqui mais mensagem, viu? Chegou mais mensagem aqui. A Sueli diz o seguinte, aliás, ela mandou um áudio, vamos ouvir o áudio dela. Vamos ouvir o áudio da Sueli. Fala comigo, bebê!
2: Bom dia de novo, aqui é a Sueli, tô ouvindo, pastor. Gente, eu nunca fui no culto dele, é uma hora eu vou lá. Eu sei que precisa muito pregar a palavra nessa cidade, né? Levar o nome de Deus em cada canto. Só que tem gente que eles preocupam muito com, né, com as coisas de outras coisas, de mundo, mais do que tem de falar de Deus, não. Né, tem que ouvir a palavra, ouvir pela fé, pela fé. Então, tem gente que escolhe Deus, não tem 10 deuses, só tem um. Nós temos que ouvir a palavra, se ele está fazendo uma coisa na pracinha, ele está predicando, chamasse ele e falasse. Eu acho que é melhor chamar a pessoa e falar, não é isso, pastor? Nunca fui, não conheço ele, nunca fui no curso dele, mas de oportunidade que Deus me der, eu vou. Eu vi ele ontem falando de Jota Basta, um absurdo. Pessoa leva a palavra de Deus, estão reclamando, imagina se levar o do mundo. Mas a música do mundo eles querem ouvir. Ninguém tem 10 Deus, só tem um. Se está prejudicando alguém, chamasse ele e falasse, não fazer as coisas dessas, né? Acha assim nada para tirar, porque está falando a palavra de Deus. Se nosso Jesus, né, foi traído, quem somos nós para nos. Vai ter muitos para se levantar, né? Mas tem um Deus para acalmar ele e dar vitória a ele. E a família dele, que ele continue, não pare, pastor.
1: Ok, ok, essa aí é a nossa amiga Sueli aqui do Pequim, ela tá falando isso. É, eu vou pedir agora aqui, eu contratei uma secretária aqui agora, rapaz, Nayara, a esposa do nosso amigo apóstolo. Nayara, você tá de frente pra gente aí, tem algumas mensagens, tem como você ler pra gente, por favor?
3: Tem sim. Tatinha, Deus é contigo, meu apóstolo. É, Davidson, presbítero Davidson aqui, apóstolo Gênesis, um homem de Deus, estamos juntos nessa luta de pregar o evangelho de Jesus Cristo. Vai ter levante sim, mas Deus é contigo, essa obra não pode parar. Catinha, Deus é contigo, vem bênção grande por aí, apóstolo.
1: É, apóstolo.
4: São participantes do culto aí, viu? São um braço pra mim, uma ajuda muito quando eu viajo para a obra, vamos supor, pregar em outra cidade, ele fica na direção do culto. E o presbítero Jean, essas duas pessoas, Catinha e o presbítero Davis, aí são participantes do culto, são bênçãos.
1: Agora são 11 horas e 46 minutinhos e me encontro aqui nesse exato momento com o apóstolo Jameson, né? É o homem que querem a própria e os próprios evangélicos. Ouça bem, deixa eu ser bem claro aqui. Não estou falando de...
4: Quem vai no nosso culto, Marcelo Silva, é mais ímpio do que crente.
1: Opa, eu vou lá, viu? Vou lá e eu quero que você vá na minha casa também fazer uma oração.
4: E eu estou na disposição.
1: E quero de madrugada, viu? Quero de madrugada. É que para a gente espantar os olhos gordos.
4: Em nome de Jesus. Desenterra as maldições.
1: Pronto. Eu quero deixar bem claro aqui que eu não estou aqui falando de igreja, não estou falando de pessoas sérias.
4: Verdade.
1: De pessoas sérias.
4: Tem pessoas sérias aqui, ó. Amigos meus aqui, pastores que me convidam aqui. Eu prego em muita igreja aqui em Nápoles. Inclusive, eu quero mandar um abraço para todos os pastores, pastoras, amigos, presbíteros, pastores, meus amigos, pregadores, cantores. Quero mandar um abraço para todos vocês. Eu poderia falar o nome de todos aqui, mas são muitos pastores que nos abraçam aqui, que nos apoiam aqui, que nos convidam. Até porque se eu estou em Nápoles hoje é porque um pastor me convidou para pregar. Então, pastores, na verdade, me convidou para pregar. Então, pastores sérios, não se sintam afligidos, porque eu não estou generalizando. Quero dizer que tem igrejas sérias em Nápoles, tem homens de Deus, mulheres de Deus sérias em Nápoles. São pessoas que não tá aí perseguindo pessoas de Deus. Mas tem gente aqui que só deu na causa, persegue profeta, persegue obra de Deus, fala mal de igreja, fala e compre no pó aquela bagunça toda. Mas que Deus tenha misericórdia, que Deus liberte, né?
1: Agora, Apóstolo, quando eu fui para o apoio cultural, o senhor falou que tem mais coisa séria para falar.
4: Tem.
1: Né? Inclusive... Quer dizer, eu sendo eu que sou do mundo, né? Sou ímpio, né? Mas sou ímpio sim, né? Porque eu não virei evangélico, né?
4: A expressão ímpio é aquela pessoa que às vezes não tem nenhuma religião no sentido de vai num culto, né? Não é que a pessoa... Mas tem pessoas que têm fé. E quando eu uso a expressão, eu não tô aqui batendo nem crente, não tô batendo nem evangélico aqui, quando eu uso a expressão, que quando eu falo que é evangélico, eu tô falando assim, pessoas que dizem ser, né? Eu tô dizendo que tem gente que vai usar essa fala minha pra dizer, rapaz, tu foi pra rádio pra bater em evangélico? Não! Não fui pra rádio pra bater
1: nem
4: evangélico.
1: Eu também, então,
4: nem
1: eu,
4: a gente.
1: Não.
4: A gente tá dizendo aqui que são pessoas que não têm a sabedoria. Precisa ter sabedoria e discernimento, buscar o Espírito Santo, entender a obra do Espírito Santo. Senão você vai ficar aí nessa carnalidade, batendo em questão espiritual, batendo em pessoa de Deus, se incomodando com um louvor, se incomodando com a instrumentalidade de Deus, se incomodando com uma palavra. Então eu quero dizer para todos vocês aí que eu não estou aqui batendo em crente. Eu estou dizendo que pessoas que dizem ser, assinou a baixa assinada e ainda mandou para outras pessoas de outra rua, de outro bairro para assinar. Inclusive eu recebi áudio de pessoas dizendo, rapaz, como é que eu vou assinar, sendo que nem aí eu moro, esse culto não está me afligindo em nada. Como é que eu vou assinar para prejudicar o rapaz?
1: Então essas são assinaturas falsas.
4: 20 pessoas, e as 20 pessoas... Eu fiquei perguntando, onde estão essas 20 pessoas ao redor daquela praça? Fiquei perguntando. E outra, estão dizendo, tem um áudio aqui, estavam dizendo na assinada, dizendo que era para melhoria da praça. Pegaram uma senhora de idade, mandaram assinar dizendo que era para melhoria da praça. Isso é injustiça.
1: Ou seja, está usando até o nome do município, na realidade. Né?
4: Usando o nome do município. E isso, quem se prejudica às vezes também, né, é o município também. Estão usando, é uma questão muito generalizada, o bairro, dizendo que é todo o bairro que não quer o culto lá.
1: Ô meu amigo é evangélico, que está querendo calar a boca do apóstolo Jameson e da voz da pastora, né? Pastora
4: Nayara.
1: Vocês não têm vergonha disso, não? Se fosse eu, digo, eu estou falando assim no caso, uma suposição. Se fosse eu, que não conheço da palavra, eu não conheço nada, forjar assinatura, forjar... E ainda vai, agora, sendo uma pessoa conhecedora da palavra de Deus, uma pessoa que entende, uma pessoa que vai na minha casa me abençoar, dizer que vai tirar o inimigo de mim, e sendo ela o apóstolo, que está aí com o verdadeiro inimigo. Se eu sou entendedor da palavra do Senhor, eu estou aqui agora falando e dizendo que eu vou abençoar todo mundo, que Deus é isso, Deus é aquilo. Mas peraí.
4: E só justificando, Marcelo, eu não estou dizendo que a pessoa em si, as três pessoas que se dizem ser evangélicos, né? Se dizem ser evangélicos, porque eu estou aqui também para minha defesa.
1: Sim.
4: Eu estou aqui também para me explicar o que está acontecendo, porque o pau está quebrando com o meu nome aí. Estão dizendo que eu estou... eu estou fazendo vandalismo na praça. Eu estou perturbando as pessoas disso. O que usaram foi... Tem um áudio aqui que chegaram para a rádio, em outra rádio, né? E dizendo que eu estou perturbando as pessoas, perturbando o bairro, né? Eu estou usando de barulhos, né? Perturbando. Então, eu estou aqui para minha defesa. Eu não estou aqui dizendo que foi a pessoa, os três em si, que se dizem ser evangélicos. Porque dos três evangélicos, que demonstra ser evangélico, não estou dizendo que as três casas, estou falando das três casas, não estou dizendo que eles.
0: Eu estava na casa de minha mãe. Cheguei em casa agora.
4: Não estou dizendo que esses três que forjou, mas se assinou ali, porque não chegou. Inclusive, aqui é mais as pessoas que são mais íntimas a mim. Porque não chegou a mim e falou assim, na manha. Porque os dois que já me chamaram a atenção, dois me chamaram a atenção. Foram lá com maior ignorância, né, falar, tipo, por que não chegou tranquilamente? Eu, até na maior ignorância, eu fui humilde, abaixei o som, e um disse assim que eu usei ainda a expressão dizendo que o inimigo está furioso, eu usei a expressão dizendo que há uma batalha espiritual sim, que o mal, na verdade, gente, a verdade é essa, é o mal que não quer que Deus seja glorificado. É o mal que não quer que a palavra seja ministrada, que um louvor toque um coração, até porque se eu estou na presença de Deus de hoje, foi porque um louvor falou o meu coração. Se eu estou na presença de Deus hoje, porque uma palavra falou comigo. Eu sei, Marcelo Silva, eu sei que pode trazer ali um barulho devido à acústica daquele lugar, né? A praça ali no central ali, pode gerar um barulho, né, dentro da casa, mas nada que não possa resolver, né? Ou no sentido de chegar. E outra, falaram, já falaram comigo várias vezes, mentira. Falaram que pessoas do meu meio estavam dizendo que estavam ameaçando lá. Eu não vi ninguém ameaçar ninguém. Falaram que eu estava, tipo, perturbando no sentido, rapaz, a gente está ali fazendo aquilo que Deus proporcionou. Agora sim, eu quero dizer, eu entendo também, Marcelo, que tem mal que vem para bem, né? Tem vento que sopra para nos dar direção. Um dia antes do Deus ser notificado, na terça-feira eu fiz o culto. A gente inaugurou uma bateria que a gente comprou. Inauguramos a bateria que a gente comprou na quarta-feira eu fui notificado. E eu preguei na terça-feira dizendo assim que tem vento. Tem vento que sopra, não é para destruir. Tem vento que sopra, porque o malefício de um vento é o quê? Destruir, derrubar, né? Mas tem vento que sopra para dar direção. Eu entendi, Marcelo, também, que esse vento está nos soprando para crescer mais ainda. Talvez o simples profeta da praça, que era conhecido só por quem ia ali, hoje está conhecido em Unápolis todo. E eu quero ir para todas as praças de Unápolis, Marcelo.
1: O apóstolo, inclusive tem coisa grande vindo aí para o senhor, viu? O senhor sabe, viu? O senhor sabe. Mas só um minutinho, aí eu estou aqui na linha agora com o coordenador de vigilância sanitária, o nosso amigo Dr. Diego. Diego, bom dia! O Diego, o seu áudio está um pouquinho baixo. Pode falar, estou te ouvindo. Tá, continua baixo, Diego. Você tá no Viva Voz? Tá baixo. Muito baixo. Pera aí, deixa eu ver se eu consigo colocar aqui. Tenta falar aí comigo aí. Oi, Diego.
4: Olha o Viva Voz no seu aí.
1: Oi, Diego.
5: Oi, alô? Oi?
1: Pronto?
5: Alô?
1: Agora sim, deu pra ouvir.
5: Pronto, bom dia, Marcelo. Bom dia para os ouvintes.
1: Diego, bom dia. Deixa eu te falar, o Diego, ele trabalha na vigilância sanitária, é isso, Diego?
5: Isso, perfeito. Eu atuo atualmente como diretor do departamento de vigilância sanitária do município de Unápolis.
1: Deixa eu te falar, aproveitar aqui que nós estamos aqui numa polêmica, que querem calar a boca do apóstolo, um cidadão que faz um culto abençoado por Deus, que restaura muito a vida. Já surgiu alguma queixa dele aí na sua secretaria, que ele está poluindo, fazendo algum estrago na praça do Minas Gerais?
5: Marcelo, o nosso departamento, ele não atua nessa área de poluição sonora, né? Isso aí é uma competência da fiscalização ambiental do município, né? Então, ali na nossa secretaria, a gente trabalha sempre, né, com as questões relacionadas à comercialização de alimentos, né, de saúde, né? Mas em relação à preservação do ser, isso é competência do meio ambiente, né? E da polícia ambiental da Bahia.
1: Não, Diego, sim. Não, eu estou falando em sentido a isso mesmo, a alimentação, estão usando a praça inadequada, alguma coisa do tipo?
5: Ah, sim, não recebemos, viu, Marcelo? Até o momento não recebemos, não.
1: Mas, Diego, deixa eu lhe falar. Já temos uma semana que foi encerrado o maior pedrão do Brasil, 21 anos de pedrão, e o senhor, como está na frente da coordenação, diretor da vigilância sanitária, como é que foi, qual o balanço que o senhor faz?
5: Marcelo, nós fazemos um balanço enquanto órgão de saúde, é muito positivo, né? Nós conseguimos capacitar aí mais de 30 profissionais que trabalharam ali dentro, né? São pais e mães de família, né? Que levaram sustento para as suas residências, né? Essas pessoas, elas foram treinadas, capacitadas para estarem ali, né? Nós realizamos ao longo do evento mais de 200 fiscalizações dentro e fora do circuito, né, para garantir a segurança alimentar de todas as pessoas que participaram desse evento, né, sem contar as apreensões que nós realizamos, né, mais de 70 litros, por exemplo, de bebidas destiladas, né, que não tinham registro, que poderiam trazer um mal à população, né, que foram tiradas do circuito, né, então nós avaliamos como um saldo positivo, né, de todo esse processo.
1: É, essas bebidas que foi retirada do circuito, existiu o índice de metanol, é isso que o senhor está querendo dizer?
5: Na verdade, toda bebida que não tem um registro, não tem um registro, ela tem um prejuízo à saúde. Nós tivemos recentemente no Brasil, né, um caso relacionado ao metanol. Né, isso trouxe até algumas pessoas. Né, então, para que a gente possa determinar o que tem dentro daquela bebida, a gente tem que fazer uma análise mais minuciosa junto ao acém. Né, então, toda vez que a gente pega uma bebida sem registro, é, né, uma bebida que ela não tem origem, não tem uma certificação dos órgãos competentes, né, a fiscalização sanitária, ela recolhe esses produtos e inutiliza de imediato. Né, o objetivo é reforçar a saúde da população, né, que está ali para se divertir e não para adoecer. Né. Então, a gente faz a retirada, Marcelo, o metanol, ou outra substância também, cancerígena, outra saúde, né, que vai trazer um mal para a população, e é a nossa obrigação, né, resguardar, trazer a segurança alimentar para a população.
1: Eu tive a satisfação enorme de conhecer a Maria José, eu, se não me engano, ela é coordenadora de doenças transmissível, né, e... qual é o balanço também? A Maria José, e tem outro rapaz que eu acabei esquecendo o nome agora, que ele é coordenador geral da Bahia. A Maria José, ela comanda, é antiga, como se fosse antiga, a Oitava Dires. Né? Ela trabalha em 21 municípios e a sede principal é aqui em Onápolis, e ela deu algumas explicações. Qual é o balanço que o senhor tem dessas doenças transmissíveis?
5: A coordenadora da Base Regional de Saúde Extremo Sul, né? É uma profissional extremamente competente, ela tem desenvolvido um excelente trabalho junto à Base Regional de Saúde, né? A responsabilidade da realização do evento de massa disso, né? Então, a Secretaria de Saúde, através da Base Regional, ela trouxe também para dentro do circuito, né? O estande do fixamento, né? É um estande do qual as pessoas, eram submetidas a teste rápido, né, para detectar se tem alguma doença imunoprevenível, né, para ver se tem alguma doença infecto-contagiosa, como sífilis, né, que nós estamos com índices altíssimos, inclusive, né, em todo o Brasil. É importante esse diagnóstico, né, prévio. Né, então, tivemos lá também testes de HIV, né, hepatites virais também. Tudo isso foi realizado dentro desse instante do fixamento, né, sobre a coordenação da Maria José, em parceria com a Secretaria de Saúde, a nossa secretária, a Regina Souza, né, que trabalhou arduamente para que todo mundo tivesse uma festa bonita, bacana, né, com segurança alimentar e
1: com
5: saúde também.
1: Senhor Diego, esse índice aqui em Onápolis, ele de sífilis, de HIV e tantas outras doenças, hepatite, na festa teve um índice alto ou foi moderado?
5: Marcelo, nos últimos eventos de massa, né, que tem sido realizado no Brasil, isso é um índice geral, né, na verdade, do Brasil, né, nós estamos constatando um aumento significativo dessas doenças. Né, isso fala muito sobre das medidas de precaução básicas, né, utilização do preservativo. Né, em relação às hepatites, nós precisamos sinalizar que não só através das relações sexuais, nós temos aí também a questão de compartilhamento de utensílios, como o alicate de unha, né, muitas vezes o esmalte, ele pode transmitir também, né, essa doença aí, trazendo para os lares das pessoas. Então é importantíssimo a gente ter atenção quanto a isso, né, procurar as unidades de assistência para... Né, tendo em vista que não só o estande do PIC sabendo, né, ao longo da semana, as nossas unidades básicas de saúde do município, ela oferece gratuitamente, né, o teste de HIV, teste de hepatite, teste de sífilis. Né, então, respondendo a sua pergunta, Marcelo, esse índice tem sido muito grande, né, principalmente relacionado a sífilis, que tem aumentado muito, né, principalmente relacionado a hepatite também. Né, então, eu convido toda a população que procure a unidade básica de saúde, né, procure um serviço especializado, que é o site CPA, para estar fazendo o seu teste rápido. É gratuito, né, isso aí vai prevenir, né, vai trazer uma prevenção para todas as pessoas que estão acometidas por essas doenças.
1: O senhor Diego, mesmo com tanta informação, fique saber, fique atento, né? Fique atento. E tanto as campanhas em modos gerais que existe no Brasil, no município, e mesmo assim o nosso índice dessas doenças aqui no nosso município está alta?
5: Esse índice tem sido alto em todos os municípios do Brasil, Marcelo. Ela tem relaxado um pouquinho em relação a esses cuidados, né? Colocando dessa forma. Tem relaxado um pouquinho os cuidados, né? Sabemos que as medicações, né, elas têm evoluído de forma muito grande, né, de forma muito célere também, né, a população hoje ela tem acesso à medicação, ela consegue ter uma vida, né, relativamente saudável, né, fazendo os tratamentos, as profilaxias necessárias. Mas nós sabemos que conviver com essa doença é um estigma muito grande, né, um estigma muito grande. Então a população ela não pode relaxar com relação a esses cuidados, né. Então nós precisamos realmente ter atenção, né, fazer o uso do preservativo. Precisamos também testar, não compartilhar esses materiais, né, até foram cortantes muitas vezes, um alicate de unha, né, a gente tem que ver o nosso kit, né, as vezes que vão ir para o salão de beleza, no final de semana, né, tem o seu kit, o seu alicate, para que você possa, né, segurança também, né. Eu fico preocupado quando a gente fala do relaxamento desses cuidados, porque nós estamos falando de doenças, né, doenças sérias, doenças graves que podem acometer uma. Então isso nos preocupa, esse índice realmente ele tem sido, né, elevado no NAPO, aqui de Brasil também, com todas as secretarias de saúde incluídas, né, de fazer esse alerta, esse cuidado para a população, para que a gente possa ter mais atenção com relação a isso. Né, isso é importantíssimo.
1: Diego, o senhor tocou num assunto bem importante, né? Existe alguma campanha local em sentido aos cuidados para as manicure e pedicure para o nosso município?
5: Sim, Marcelo.

0: responsáveis que têm atuado de forma, né, célere nesse processo.
1: É, Diego, não se falta também um pouco também de divulgação em escolas voltado aos nossos estudantes, né, aos nossos adolescentes, se tem alguma palestra nas escolas municipais, estaduais do nosso município, alertando o perigo dessas doenças?
0: Marcelo, vai ser com a equipe, né, que é uma equipe, inclusive, você já deve ter identificado ela pelo município, né, são os profissionais que tem uma equipe popular, né? São as medidas fantásticas, elas falam nas escolas, elas levam muitas vezes orientação, não só para o time, mas estamos falando aqui das mesas sexualmente transmissíveis e direcionadas aos adolescentes, adultos, né? Mas o pessoal faz não só esse trabalho nas escolas, como faz também o trabalho de prevenção das armas, né? Falando sobre dengue, falando sobre chikungunya, né? Falando sobre esse trabalho nas unidades básicas de saúde, né? Também essa equipe que também atua de forma brilhante, né, fazendo esse trabalho de educação. Né, e você falou uma coisa muito importante, Marcelo, né? Essa conscientização, ela perpassa necessariamente pela educação. Né? Quando nós formamos ali na base, na educação, as crianças com a consciência, né, em relação às questões de saúde, nós vamos ter uma população, né, que vai ter um cuidado maior com essa questão de saúde. Né? Então isso é fundamental, né? Isso acontece. Nós precisamos intensificar, isso aí é fato, né? Toda a educação ela é bem-vinda e não é demais, a gente tem que intensificar e potencializar, né? Porque nós acreditamos que é na educação, é lá na base que a gente vai conseguir formar uma sociedade consciente aí, né, sobre essas questões de saúde, como um todo. Né?
1: Meu amigo e senhor Diego, né, coordenador da Vigilância Sanitária Municipal, eu tenho uma dúvida. Existe o sigilo total dessa pessoa em sentido ao HIV, a hepatite e tantas outras doenças mais graves?
0: Sim, com certeza, viu, Marcelo? Inclusive, isso é muito legal. A legislação exige esse sigilo, os nossos profissionais atuam com total discrição. Para a pessoa que ela tenha dúvida ainda em relação a isso, que ela se sinta em né, ao nosso município, né? Então, o que é o autocrédito? Você pode chegar na unidade básica de saúde ou no serviço de referência, que é o site CDA do município de Anápolis hoje, né, e solicitar o seu kit, o seu teste rápido de HIV. Você vai ter, né, o seu diagnóstico, se você está com HIV ou não, sem que ninguém precise saber do seu resultado. Né? O que a gente solicita é busque assistência caso ela teste positivo. Né, importantíssimo entrarmos aí com a medicação, né, iniciarmos um tratamento adequado para que essa doença, né, ela seja controlada. Mas isso é que hoje é absoluto sigilo. Né, isso é uma previsão legal, viu, Marcelo? Esse sigilo é uma previsão legal, né, que a população ela tem o direito de se resguardar em relação a isso, uma vez que a doença ela é tão estigmatizada, né, temos aí um preconceito muito grande, né, então isso acaba dificultando o processo de tratamento. Né, por isso que o serviço ela é extremamente ou até com questões legais hoje.
1: Então, digamos que eu quero fazer o teste, eu estou suspeita, Deus me livre, o sangue de Jesus tem poder, eu estou com suspeita, então eu tenho medo do meu postinho divulgar que eu esteja ali, falar, ter comentário, eu posso pedir o kit e fazer na minha própria residência,
0: isso,
1: né?
0: Isso, na sua própria residência, isso aí é um fator muito bacana que a gente tem que ressaltar, o município tem envolvido, né, um cuidado também com essa questão de, né, da sua população. Então você pode solicitar o seu autoteste, né, na unidade básica de saúde, né, especializada, que é o site CPA, que fica ali na rua 7 de setembro. Né, então solicitar o seu autoteste, leva para a sua casa, lá tem um manual de instrução, né, você vai fazer, é muito prático, é muito simples também, né, para que você possa ter esse diagnóstico o quanto antes. Tá? Isso aí é importantíssimo, né, para saber.
1: Beleza, Diego, para finalizar, qual é a mensagem que o senhor deixa aí em nome da sua Secretaria de Vigilância Sanitária, em nome de todos os seus colegas, e qual é a mensagem que o senhor deixa aí para os nossos jovens, né, que estão aí começando a sua vida sexual, né? Ou infelizmente, ou também os adultos também que não tem uma boa vida. Qual a mensagem e suas considerações finais?
0: Marcelo, eu agradeço a oportunidade de falar um pouquinho.

0: nosso local. Isso é essencial. Nós estamos aí, né? Nós temos uma vida tão bacana, né? Nós temos que aproveitar, né? Muitas vezes um estudo, né? Um lapso aí que a pessoa tem, né? Ela pode ser acometida por uma doença que vai se arrastar pelo resto da vida, né? Então eu faço apelo à população, aos nossos jovens, que cuidem, né? Se previnam. Nós temos hoje acesso muito fácil aos meios de prevenção, né? Os preservativos estão hoje aí nas unidades básicas de saúde, né? Muito acessível a todo mundo. Então é se cuidar, nós precisamos nos cuidar, nós precisamos ter uma população consciente, né, saber, ter uma responsabilidade também com essas doenças, né, para que a gente não possa transmitir para outras pessoas. Né, então é isso, é esse apelo que eu deixo, né, parabenizar todos os nossos profissionais de saúde, né, que trabalham, que dão a vida. Nós tivemos uma pandemia, nós tivemos, né, a noção do quão importante é esse profissional de saúde, né, do médico ao profissional de saúde que está lá na unidade básica de saúde, todos são importantíssimos, né. Então, deixar aí os parabéns a todos os profissionais de saúde do nosso município, do nosso país, né, e fazer esse apelo à população, né, que se cuide, que se previna, né, porque a nossa vida é muito boa e vamos aproveitá-la.
1: Ok, Diego, esse é o Diego, diretor da Secretaria de Vigilância Sanitária, e eu quero agradecer ao senhor, né, o senhor disponibilizar a essa fala com a gente.
0: Bom, Marcelo, eu que agradeço a você, né, a todos os nossos trabalhadores aí da rádio, né, responsabilidade, né, com todas as questões aí do município. Né, então, parabéns a vocês aí e um bom trabalho. Um abraço.
1: Um abraço, obrigado. Esse é o Diego diretamente, né, de casa, de algum lugar do Brasil. Nosso Diegão falando com a gente, 44,9 FM, e no programa Nada Pra Fazer. Pessoal, quero deixar bem claro que o programa Nada Pra Fazer é polêmico, é polêmico, mas também é cultura, é educação, é também saúde, e existe os cuidados. Mas vamos aqui voltar, rapaz. Deixei o meu apóstolo ali, no sabão. Apóstolo, agora são 11 horas, opa, 12 horas e 18, apóstolo. Vamos só, vamos ver alguns recadinhos aqui. E o seu bebê também, que precisa também, rapaz. Ultrapassamos aqui. Olha, tem alguns recados. Vamos ver.
2: Oi, Marcelo Silva. Bom dia. Aqui é a irmã Marinês. Né? Tô aqui ouvindo a rádio. E é verdade. É o que o pastor tá falando aí. Verdade. E o brilho do Espírito Santo incomoda os povos, né? Incomoda mesmo. Mas Jesus está voltando, é isso que está acontecendo. Jesus está voltando e o povo, né? Se pudesse matar nós, eles matavam, mas não mata não, que o nosso Deus não deixa. Eita glória, Jesus está voltando mesmo, né? Então, né, que serve a Deus mesmo incomoda muita gente, é isso aí.
1: Marinês, minha vizinha, tem mais um recado aqui, vamos ouvir esse recadinho aqui.
3: Graça e paz, eu queria dar a minha opinião em relação, né? O que está acontecendo, né, com
1: Catiane,
3: o apóstolo Gênesis, né, que é uma pessoa, quando chegou em Eunápolis, uma pessoa que eu conheço, é uma pessoa que eu tenho respaldo em falar, porque é uma pessoa que eu conheço, tem caráter. A gente andou muito nessa cidade aqui, muito, muito, muito mesmo. E assim, o Minas Gerais, as pessoas qual a gente foi nas casas, orar, fazer campanha, né? Teve pessoas que foi liberta, houve um impacto no mundo espiritual. Então a gente, claro que sabe e entende que o inimigo não vai estar satisfeito. Mas eu estou falando de algo que eu sei, algo que eu convivi. Ele para mim é como um filho. Gênesis é um rapaz, é um homem, né? De Deus, tem caráter, entendeu? Conheço. E eu não sei porquê, mas eu creio em nome de Jesus que tudo que está acontecendo é para a glória de Deus e para que cada dia mais a obra de Deus venha crescer. Porque hoje em dia é muito fácil, né, criticar, porque as próprias pessoas que muitas vezes estão criticando ele foram pessoas que precisou de oração, onde a gente, né, se disponibilizou ele, né, de ir nas casas, nunca disse um não. É uma pessoa muito humilde, gente, é uma pessoa muito humilde, entendeu? Então, assim, eu não entendo. E assim, a gente já viveu, né, na época, né, logo quando ele chegou aqui, muita coisa, aquela praça ali, meu Deus do céu, viu? E outras coisas também, né, que acontece ali, que aconteceu ali e acontece no mundo espiritual, que assim, a gente não pode nem estar falando, né? Mas é guerra mesmo espiritual. Mas eu creio, gente, que vai passar. Eu creio. Viu? E você vai ver o que o Senhor vai fazer.
1: Dona Joselita.
4: Essa é a Catina. Catina, foi um braço
5: para você. Olha aí pro pastor aí que tá. Marcelo, quer dizer pro apóstolo aí, né? Que crente tem muitos, poucos que conhecem a palavra do Senhor, mas cristão que é cristão, né? Não faz essas coisas, né? Porque muitos no evangelho tem, mas não é cristão.
1: Ok, agora são 12 horas, 12 horas e 17 minutinhos. Vou me despedir aqui do meu amigo Jameson, apóstolo Jameson. Jameson, eu peço desculpa, ficou algumas coisinhas para trás que a gente não conseguiu resolver, meu irmão. É que o nosso amigo Diego ligou aqui pra gente, aí a gente teve que dar essa satisfação para ele.
4: Tranquilamente.
1: Né? Jameson, para finalizar.
4: Sim, Marcelo.
1: O que o senhor diria para essas pessoas que estão aí levantando calúnia, para essas pessoas que querem calar sua boca, para essas pessoas que estão botando uma venda nos seus olhos e uma mordaça na sua boca para que o Senhor não fale de Jesus, né? Então, eu vejo da seguinte forma. Eu, que está falando isso, é uma pessoa que não entende nada de religião, né? Respeita, né? Confia em Deus. Eu acho que o Senhor tem que dar continuidade ao seu trabalho, né? Se o cara pode ficar na esquina trabalhando a noite toda, trocando tiro, ceifando vida de pessoas, tem o direito de estar ali? Porque o Senhor que está falando de Deus está resgatando alma, levantando, né, tirando inimigo das pessoas, o Senhor não pode ficar. Então isso para mim, o Senhor tem que continuar. Inclusive, eu vou participar do culto do Senhor para que eu possa filmar, que eu possa botar nas minhas redes sociais. Amém. O Senhor, sua esposa, autorize. E faça um pequeno resumo de tudo disso e deixe suas considerações finais.
4: Quero agradecer aqui, né, tudo que foi dito aqui ao Marcelo Silva, ao seu programa Nada para Fazer, Vem Comigo Beber, a toda a Rádio 104,9, a todos os ouvintes. Para conclusão, eu quero louvar a Deus pela vida de todas as pessoas que apoiaram a gente aqui, mandaram mensagem. Mas para concluir, nós não estamos sendo proibidos de fazer o culto em si, mas eles estão me limitando, né? Estão proibindo e impedindo que eu use o material a qual Deus nos abençoou. É o nosso som, os nossos instrumentos, para fazer algo melhor para Deus, né? Ainda que eles usem a expressão, não estamos proibindo, mas estão limitando. Se estão limitando, estão querendo parar de alguma forma, desanimar a gente. Mas vamos lá. Quero dizer a todos vocês que o culto da praça, ele pode sim continuar, né? Pode sim continuar de alguma forma como a gente fazia, né? Mas eu quero dizer que para todos vocês aqui de Eunápolis e região, que o nosso culto, ele não vai ser um culto assim mais fixo, né, ali na praça. Mas a gente vai lutar para abranger todas as praças da cidade de Eunápolis. Vamos lutar para abranger todas as praças de Eunápolis, mas contudo que o nosso prefeito, né, os órgãos aí legais, aí, as secretarias, entenda que quando a gente for fazer um culto em alguma praça, a gente vai ter que usar nosso material. Vai ter que usar os instrumentos, que a gente quer fazer algo bom para Deus, né? Não é algo que vai ser todo dia, não. Até porque, lembrando que nós temos o alvará toda terça, toda quinta, nessa praça do Bar Minas Gerais, né? E falaram também que a gente ia até as 22h40. Não vai às 22h40. Nosso culto vai até mais tardar 21h40, 21h30. Porém, quando a gente tem evento, a gente extrapolava quando eu não tinha um alvará. Hoje a gente tem um alvará, a gente obedece o alvará. Então, resumindo, Eu quero dizer para essas pessoas que eles contribuíram para o crescimento do apóstolo Gênesis. Eu quero dizer para você que assinou na baixa assinada, você que fez fake, assinou, botou alguém para assinar dizendo que era para melhoria da praça. Eu quero dizer para você que está falando de mim ainda mal de mim. Eu quero dizer para você que ligou para outras rádios, metendo pau em mim, dizendo que eu mandei pessoas, dizendo que o povo meu está ameaçando pessoas, que eu mandei, usou a expressão que eu mandei de alguma forma, né? Você está dizendo que eu estava trazendo uma poluição sonora, dizendo que eu estava trazendo, de alguma forma, perturbando. Eu quero dizer que eu amo vocês. E dizer para vocês que o culto da praça não para, mas cresce. Dizer também para vocês que nós estamos com um projeto de abrir nossa comunidade. Né? Nós vamos procurar, já estamos procurando um lugar, toda a região de Onápolis, toda a cidade de Onápolis, estamos procurando um lugar, nós vamos abrir, não é igreja, comunidade. Porque a igreja tem um bocado aí. Né? Nós vamos abrir nossa comunidade, e eu estou para abraçar quem quiser ouvir falar de Jesus, precisa de uma cura, uma libertação, uma transformação, você que está com algum problema financeiro, empresarial, problema emocional, problema de saúde, problema conjugal, problema sentimental, independente do seu problema, ou problema espiritual. Existe um Deus que pode fazer aquilo que os seus recursos não podem fazer. Então, eu quero...
1: Qual deixar... o nome da igreja?
4: Nós... Marcelo. E quero louvar a Deus também pela vida do meu irmão, o apóstolo Hudson Santana, que é meu irmão e minha cobertura espiritual, que é a IPM Lançando as Redes, Igreja Ministério, IPM Lançando as Redes, Igreja Pentecostal Ministério Lançando as Redes, Apóstolo Lúcio e Bispo Luciano, quero louvar a Deus, que é meu irmão de sangue. Nós fundamos uma igreja em 2021, e dessa igreja ele me enviou, me abençoou para me vir pregar aqui, e daqui nasceu o culto da praça. Mas hoje nós temos uma visão de abrir uma comunidade. Né? Ele já nos abençoou, né? Ele nos abençoou em abrir o nosso próprio ministério. E não é igreja, é comunidade. Comunidade, né? E eu estou já orando para Deus nos dar o nome. Estamos orando para um lugar. E eu acredito, Marcelo Silva, que será bênção para o Onápolis. Como tem sido o culto da praça, é como eu falei, tem vento que sopra para nos dar direção. Não pararei com os trabalhos na praça, na praça, que é do bairro Minas Gerais. Era fixo. Agora, a gente vamos abranger todas as praças de Onápolis. Ontem mesmo, no programa de rádio que eu estava, pessoas pediram para fazer culto no bairro Arnadão, a gente já fazendo renovação, e nós vamos aí abranger todas as praças de Onápolis, se Deus quiser, né, tendo a parceria aí, né, da gestão atual, vamos estar juntos, né, vocês abençoar a gente, não pegar no pé da gente de alguma forma, nós vamos usar o nosso material e vamos falar de Jesus. Um dia alguém falou assim, eu usei a expressão ontem, dizendo que ia dar alguma coisa, né, aí eu falei o quê para mim, nessa questão? Eu não quis usar a expressão que tem que me dar algum lugar ou me... Não. A expressão que eu falei é, já que não está ali aquela praça, não tem como fazer, nos abençoa, nos dá aí o alvará para fazer em outras praças, em todas as outras praças de Onápolis, que esse trabalho será feito e Deus será glorificado. Quero agradecer aqui ao Marcelo Silva, a sua programação, e a todos os ouvintes, você, de todo mundo aí que está ao vivo conosco, Deus seja louvado pela vida de vocês. E dizer a todos, foi uma honra, satisfação estar aqui, em nome de Jesus. Só vim aqui mesmo esclarecer, porque como falam o que querem, eu estou aqui falando toda a verdade de alguma forma. Deus abençoe, em nome de Jesus.
1: Eita, vamos aqui, gente. Olha, agora são 12 horas, vou pedir desculpa aqui ao meu gerente Genilson, né? Genilson, nosso gerente Genilson, que já mandou mensagem aqui. E me perdoe, Genilson. Eu ultrapassei um pouquinho aqui o nosso horário. Agora vamos fazer o seguinte. Pancada do dia. Pancada de final de tarde. Saia do buraquinho da fechadura. Saia de cima do muro. Em vez de você estar olhando para a vida dos outros, ou jogando pedra no telhado dos outros, lembre que você tem olho e que o seu telhado também é de vidro e pode quebrar. O único telhado que não cai, o único telhado que nunca vai cair é do Papai do Céu. Mas o meu, o seu e de todos aqueles que só prestam para falar da vida dos outros, a qualquer momento o seu telhado pode cair. Boa tarde.

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1: 13 horas e 9 minutos.
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0: 13:23.
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0: 13:45.
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0: 14:36.
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4: 15 horas e 2 minutos.
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1: É, Senhor, é bem assim. Às vezes, em uma noite, perdemos o sono, mas não entendemos.

0: 15:29.
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2: Olhe para o Deus imutável, a fim de enfrentar as mudanças da vida. O tema da nossa mensagem de hoje é Nosso Mundo em Transformação. Mudanças certamente ocorrerão nesta vida. Os nossos relacionamentos mudam quando vamos morar em lugares novos, ou quando ficamos doentes e quando finalmente enfrentamos a morte. Até mesmo as células do nosso corpo sempre estão num processo de transformação. Células antigas são substituídas por novas. E percebemos isto de forma mais visível na nossa pele. Nós renovamos as células de nossa pele a cada 27 dias. Sim, mudanças ocorrem de maneira certa e segura neste mundo. O autor Henry Light escreveu uma grande verdade quando disse num de seus hinos: Desaparece o gozo terreno. Mudança vejo em tudo e corrupção. Mas imediatamente ele continuou: Ó, tu que não mudas, comigo faze habitação. Pela fé em Cristo Jesus, nós podemos ter um relacionamento com o Deus eterno, que diz de si mesmo no livro de Malaquias 3:6: De fato, eu, o Senhor, não mudo. Nós podemos confiar que Deus será o mesmo para sempre, como diz o salmista no Salmo 102. E o livro de Hebreus, capítulo 13, confirma esta certeza quando diz: Jesus Cristo é o mesmo ontem, hoje e para sempre. Ele é o nosso fundamento firme, que nos dá confiança e segurança neste mundo instável que vivemos. Nós, criaturas envolvidas no redemoinho da maré do tempo, podemos encontrar descanso para nossas almas nos braços eternos, que nunca nos abandonarão. A nossa mensagem de hoje foi baseada na palavra de Deus no livro de Malaquias, capítulo 3, versículo 6, que diz: De fato, eu, o Senhor, não mudo. Amigo ouvinte, olhe para o Deus imutável, a fim de enfrentar as mudanças da vida. Reflita sobre isso.
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1: 16 horas e 6 minutos.
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0: 17 horas e 16 minutos. 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
1: 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Você que há muito tempo espera por um milagre, abra suas mãos e receba agora, em nome de Jesus.

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0: recompensa pra nós.
1: Glória.
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força ele nos deu, criador de toda a vida, o famoso Galileu.

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Você pode contemplar nesse dia o poder de Deus aqui nesse lugar. É a misericórdia, é a graça do Senhor que te levanta e pode operar um milagre na sua vida. Você crê nisso? Se você crê, diga: eu creio, Senhor, que toda a minha vida pode ser restaurada, pode ser transformada por causa do teu amor. Abra seus lábios, igreja. Exalte-me.

0: 17:56.
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2: Aqui na Galileia começou o plano perfeito do Senhor. Incrível. Nasceu em Belém, veio para Nazaré, escolheu morar aqui.

Antes dessa música, Pedro, gostaria de ter cantado, de ter louvado aqui na Galileia. Para ele foi destinada uma morte de cruz. Mas quando o colocaram na cruz, ele falou: não, não, não. Peraí, olha, faz o seguinte, inverte. Eu não sou digno de morrer igual meu Senhor. Vocês não estão entendendo o que aconteceu comigo. Eu era um pescador. Eu era uma pessoa que morava aqui na beira da praia. Eu era uma pessoa que não tinha futuro. Uma pessoa que não...

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0: Deixa eu ouvir o coral mais bonito do Brasil. 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
2: 18 horas e 52 minutos.
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1: O cristão encontra segurança não na ausência do perigo, mas na presença de Deus. O tema da nossa mensagem de hoje é: sempre na ponte de comando. Meu amigo Ralph teve a emocionante experiência de fazer uma pequena viagem no porta-aviões US Kennedy. Ele viu como os jatos decolavam, aterrissavam e faziam manobras. Disseram-lhe que sempre que os aviões decolam ou aterrissam, fazendo operações perigosas, o capitão os observa da ponte de comando. Mesmo quando os aviões estão voando continuamente, ele permanece lá, dormindo só por alguns instantes entre um voo e outro. Assim, toda vez que um piloto decola ou aterrissa no porta-aviões, ele sabe que o seu capitão sempre está no seu posto de serviço. Quando Josué estava para assumir a liderança do povo de Israel, ele necessitou ter a certeza de que Deus estaria com ele assim como havia estado com Moisés. Os israelitas sabiam que Moisés recebia a orientação divina durante a sua jornada pelo deserto, porque Deus os guiava por meio de uma coluna de fogo e de nuvem. Mas o que seria com Josué? Deus lhe prometeu: assim como estive com Moisés, estarei com você. Nunca o deixarei, nunca o abandonarei. Josué podia liderar a Israel com a absoluta confiança de que Deus sempre o estaria vigiando. Onde quer que estejamos, qualquer que seja a tarefa na qual estejamos envolvidos, ou qualquer que seja a batalha espiritual que estivermos enfrentando, podemos ter a confiança de que Deus está conosco. E ainda mais, Ele nos guia, protege e nos dirige. Ele sempre está na ponte de comando. A mensagem que você acabou de ouvir foi baseada na palavra de Deus no livro de Josué, capítulo 1, versículo 5, que diz: nunca o deixarei, nunca o abandonarei. Amigo ouvinte, o cristão encontra segurança não na ausência do perigo, mas sim na presença de Deus. Reflita sobre isso.
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1: 19 horas e 9 minutos.

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4: Essa semana vai ser uma verdadeira maratona de saúde aqui no teu programa, né? 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As pessoas precisam entender o que são essas enfermidades. E eu, Ronaldo Santos, terapeuta, fisioterapeuta, né? 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

aleluia. Levante as suas mãos, porque mãos levantadas é sinal de vitória. Seja alvo de milagres.

0: de milagres. 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

0: 20h59.
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